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2: 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E aí, turma, tá na Gazeta, tá legal, 88, Max William por aqui pra te fazer companhia no trânsito, maluco de Cuiabá, é bem assim, né? É uma galerinha lerda aí, meu amor de Deus, vamos lá, hein? Ó, vamos lá, até a meia-noite, Max William por aqui, te fazendo companhia até as 10, o Special Night no ar. E pra começar, tem o Alceu Valença.

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1: Tá na Gazeta, tá legal, agora tem Marcelo Falcão ainda descendo, um abraço pra ele, meu amigo Bob, o Edi e a Ingrid, indo pra Rondonópolis na sintonia ouvindo a Gazeta, tamo junto.

0: na Gazeta, tá legal, 8h21, pra você que tá ligado aqui na Gazeta, só música boa do jeito que você gosta, ouvimos aqui no Special Night, o Marcelo Falcão ainda é cedo, Kleber e o Cauã, Mil Adjetivos e BTS, só música boa, fica à vontade, manda o seu recado, manda texto, manda áudio, WhatsApp é 659-9987-2045, fica à vontade para participar aqui do nosso Special Night. Beleza, beleza? Manda aí o seu recado, 659-9987-2045, é o nosso WhatsApp. E agora tá na hora do que, Max William? Tá na hora do nosso Enigma da Múmia.
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0: Olá pessoal, boa noite, estamos chegando aqui no Special Night nesta quarta-feira maravilhosa, hoje 5 de agosto, para mais uma edição do nosso Enigma da Múmia. Boa noite para você em casa, no carro, no trabalho, na internet. Vamos ouvir o boa noite dele que quase não veio trabalhar hoje porque queria assistir o jogo do Palmeiras lá na Arena Pantanal. Mas você tá demais, né, Max William? Tudo bem?
1: Então, é quase que eu não venho, né? Foi tanta gente que eu vi com a camisa do Palmeiras hoje. Então,
0: boa noite, mulher. Só queria abandonar aqui o estúdio pra ficar lá no meio da torcida da Mancha Verde lá pra acompanhar o jogo do Palmeiras, né? Ainda bem que o chefe não liberou. E ele está aqui, chefe, né? Daqui a pouquinho vai trazer informações aí do jogo. Hoje também tem Vasco e Fluminense. Já jogou mais cedo aí o Cruzeiro. O Max vai trazer todas as informações já já, pessoal. Vamos para o enigma da quarta-feira. Atenção, vamos lá. O dia antes de 2 dias depois do dia antes de amanhã é sábado. Que dia é hoje? É uma confusão, hein, pessoal? Pensando, participando, já voltamos.

turma, tá na Gazeta, tá legal, bora lá pra nossa super sequência, bora curtir três músicas boas por cá, tem Isa Pesadão com Marcelo Falcão, ainda Ginga e Dona de Mim com a Sandra de Sá. Aumenta o volume, a super sequência com a Isa está no ar.

0: 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Pra você que tá ligado na Gazeta 8h34, ouvimos aqui na super sequência Isa, Dona de Mim, Ginga e Pesadão. E agora tá na hora de deixar você muito bem informado, muito bem informada no nosso Gazeta Express. Mutirão do INSS termina nesta sexta-feira, você confere agora. O mutirão de perícias médicas realizado pelo INSS em Cuiabá termina nesta sexta-feira. Os segurados que possuem atendimento agendado podem verificar se houve alteração na data, no horário ou no local da perícia. Na capital, a orientação é especialmente voltada aos segurados com perícia marcada na agência do INSS Cuiabá CPA. Parte dos atendimentos agendados para os próximos meses está sendo antecipada para o período de mutirão. Como alguns agendamentos podem ter sido remarcados, o INSS recomenda que os segurados confiram as informações antes de sair de casa, evitando deslocamentos desnecessários até as unidades. A data, o horário e o local do atendimento podem ser consultados pelo aplicativo ou pelo site Meu INSS. As informações também estão disponíveis pela central telefônica 135-135. Após a consulta, o segurado deve comparecer no dia e no horário informado. Segundo o Instituto, a medida contribui para o melhor aproveitamento do mutirão e para a antecipação dos atendimentos de quem o aguarda pela perícia médica. Da redação de Thalita Rocha para o Gazeta Express.
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0: bem, chegamos no segundo bloco do nosso Enigma da Múmia. E agora o Max William vai falar aí da Copa do Brasil. Como é que tá essa rodada aí, Max William?
1: Opa, Múmia, bora lá, ó, o jogo não começou ainda não, mas já eu trago uma informação do jogo aqui do Palmeiras, pela Copa do Brasil, Palmeiras e Fortaleza.
0: Max William traz mais informações aí da Copa do Brasil, e agora vamos para mais um repeteco do Enigma. Atenção, galera, na sintonia, valeu do rodízio de pizza e da casa da pizza, então vamos lá. O dia antes de dois dias depois do dia antes de amanhã é sábado. Que dia é hoje? Pensando, participando, já voltamos. Até já!

na Gazeta, tá legal? Tá no ar que o nosso Tira Tema da Gazeta, valendo rodízio pra Casa da Pizza na Avenida General Melo, ou na Avenida Beira Rio, ou na Avenida das Torres. Então bora lá participar, ó, música 1, Michel Teló aí, A Roça Vence, música 2, o Geninho Peão todo tatuado com a Mariana Fagundes, e a música 3, o Danilo Davi Não Mexe Nas Minhas Gavetas. E aí, qual será a vencedora do Tira Tema da Gazeta? Música 1, a música 2, ou a música 3?

0: Gazeta, tá legal? Bora lá pro resultado aqui do nosso Tiratema da Gazeta, pra você que tá na sintonia, ouvindo a Gazeta FM em 99.9. Bora lá saber quem foi o ganhador que vai levar o rodízio pra casa da pizza lá na Avenida General Melo, ou na Avenida Beira Rio, ou na Avenida das Torres. É só passar aqui na Gazeta. Amanhã é a Gerona Letícia Barbosa do Jardim Paulista, parabéns, levando o rodízio pra casa da pizza. E a música mais votada do nosso Tiratema da Gazeta, o Geninho, e o peão todo tatuado, com a participação da Mariana Fagundes, aqui a vencedora do nosso Tiratema da Gazeta.
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tá na Gazeta, tá legal, 96, só música boa, do jeito que você gosta, pra você que tá ligado na Gazeta. Ouvimos aqui Haltrix Golden, ainda Thales Lessa, Que Pena, com o Diego Victor Hugo, Vanessa Camargo, Não Resisto a Nós Dois, só música boa, do jeito que você gosta. Ó, a eleição tá chegando em outubro, tá aí pertinho, chegando as eleições para deputado estadual, deputado federal, senador, governador, presidente. E aí, meu amigo, minha amiga, antes de votar, claro, né, dê aquela olhada no passado do candidato, né, quem, o que que ele fez, né, como que foi, como que não foi. Ó, não vote em nome, vote em trabalho, não vote por indicação, vote por convicção, para você que tá ligado na Gazeta. E claro, para que a gente tenha sempre uma cidade melhor, um estado melhor. Então, na hora, o seu voto é muito importante. Então, dê aquela pesquisada antes, se informe, né? Tem aí vários sites de informação, de notícia, para você ficar sempre bem informado. Claro, aqui no nosso GazetaDigital.com.br é a sua Gazeta FM, presente nas eleições 2026. 9:07 agora para você que tá ligado na Gazeta. Daqui a pouquinho a gente volta com a sua participação no Enigma da Múmia, valendo o rodízio para Casa da Pizza, na Avenida General Melo. E já já a gente se fala aqui.

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0: Chegamos, pessoal, no terceiro bloco do nosso Enigma da Múmia, quarta-feira na área. É, e dia de quarta-feira tem rodada aí do Brasileirão, mas hoje tem aí a Copa do Brasil. O Max William tá aqui chorando, né, porque queria assistir o jogo do Palmeiras, o chefe não deixou. Bem feito, hein, Max William, mas ele tá aqui com as informações. E aí, Max William?
1: É que eu acho que esse chefe deve ser flamenguista, é por causa disso. Ó, o Fortaleza tá vencendo o Palmeiras por 2-1, acabou de marcar um gol agora no Fortaleza.
0: Daqui a pouco o Max William traz mais informações. E agora vamos para mais um repeteco último da noite. Atenção, vamos lá. Dia antes de 2 dias depois do dia antes de amanhã é sábado. Que dia é hoje? Queremos saber.
1: Queremos
0: no próximo
1: saber.
0: Bloco, a

0: Gazeta, e aí, qual será, ou melhor, qual será a vencedora? Que tiratema, já foi, rapaz, é o Enigma da Múmia. Ah, Max William, me perdi aqui, rapaz, vamos lá, hein, o Enigma da Múmia, 65999872045, manda texto, manda áudio, fala o seu nome, seu bairro, e aí a resposta aqui do nosso Enigma da Múmia, combinado, valendo rodízio pra Casa da Pizza na Avenida General Melo. Quem tá participando aqui, mandou áudio, alô você, boa noite.
1: Boa noite, Max.
0: Boa noite.
1: Boa noite, Múmia. Aqui é Paulo César.
0: Fala, Paulo.
1: Por aplicativo, hein? Morador do bairro Ilza Terezinha Piccoli.
0: Certo.
1: Cuiabá. O Enigma da Múmia é quarta-feira.
0: Quarta-feira.
1: Hoje é quarta-feira. Essa pizza é minha. Pra mim, segunda-feira, comemorar meus 34 anos de casado, hein?
0: Aê, beleza.
1: Tá na Gazeta, tá legal.
0: Aê, abraço pra você, obrigado pela companhia. Quem tá mandando recado aqui também, o Gilberto Martins falou que a resposta é sexta-feira, beleza. Quem tá mandando um áudio, boa noite. Teve um aqui que mandou aqui, só porque o Palmeiras tá perdendo, mas não, o Palmeiras no jogo de ida ganhou de 3-0 e agora tá perdendo de 2-1, ou seja, tá ganhando de 4-2, beleza? 4-2, então fica de boa aí. Ainda tem o segundo tempo ainda aqui pela Copa do Brasil. Quem tá na sintonia, ouvindo a Gazeta, a Letícia, Max William, boa noite. Mora aqui no Jardim Paulista e a resposta do Enigma da Múmia, sexta-feira, beleza. Abraço para você, obrigado pela companhia. O Edelson Anacleto, no Jardim Mariana, participando também do Enigma da Múmia, falou que a resposta é sexta-feira. A resposta do Enigma da Múmia é sexta-feira, beleza. Abraço para você, tá bom, Edelson? Quem tá mandando recado aqui também, Claudeni Fidelis, tá no bairro Glória, em Vaza Grande. Boa noite, Max William, boa noite, Múmia. A resposta do Enigma da Múmia, sexta-feira, também concorrendo ao rodízio para Casa da Pizza, na Avenida General Melo. A resposta do Enigma da Múmia é sexta-feira, Max. É a Joselina, do bairro Tarumã, na sintonia, ouvindo a Gazeta. E agora tem Ed Brito e o Samuel. Música.

0: Tá na Gazeta, tá legal, só música boa do jeito que você gosta. Ouvimos aqui na Música do Dia a banda Novo Som, Gaivota, é aqui na sua Gazeta FM em 99.9. Ainda David Guetta, Gustavo Mioto e o Thiaguinho também passou por aqui, aquele pagodinho de leve na sua noite de quarta-feira, 5 de agosto de 2026. E tá na hora de deixar você muito bem informado, muito bem informada aqui no nosso Gazeta Express. E você confere comigo. MEC publica a lista da segunda chamada do ProUni 2026. Veja quem foi selecionado. Gazeta Express. O Ministério da Educação divulgou hoje o resultado da segunda chamada do ProUni referente ao segundo semestre de 2026. Os candidatos podem consultar a lista de pré-selecionados no portal Acesso Único ao Ensino Superior. Os estudantes selecionados devem comprovar as informações prestadas na inscrição entre os dias 5 e 14 de agosto, diretamente na instituição de ensino para a qual foi selecionado. A entrega da documentação dentro do prazo é obrigatória para a confirmação da bolsa. A não comprovação das informações ou a perda do prazo estabelecido resultará na reprovação do candidato no processo seletivo. Os candidatos que não foram pré-selecionados em nenhuma das chamadas feitas até o momento podem aderir à lista de espera. Para isso, é preciso manifestar interesse nos dias 26 e 27 de agosto. O resultado dessa etapa está previsto para o dia 1º de setembro. Da redação de Thalita Rocha para o Gazeta Express, a informação rápida e segura.
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0: Muito bem, chegamos no último bloco do nosso Enigma da Múmia da quarta-feira maravilhosa. Galerinha participando em peso, mandando mensagem de texto e áudio. E agora a galerinha deu uma acalmada aí, que vai sair aí o resultado de promoção. Max William tá ali preparando Gazeta Romance. Mas antes, as últimas informações aí da Copa do Brasil e o Palmeiras classificou, né, Max William?
1: É, já a gente vai saber, né, Mumi? Fortaleza tá ganhando por 2-1. Tem que continuar assim o jogo aí. Aí tá bom.
0: E agora vamos para a resposta do enigma. Atenção, vamos lá. O dia antes de 2 dias, depois o dia antes de amanhã é sábado. Que dia é hoje? A resposta do enigma: sexta-feira. Muito bem, pessoal. Obrigado aí pela audiência, participação, paciência. Estaremos de volta aí na quinta-feira. Um grande abraço a todos. Max William tá chegando aí com Gazeta Romance. Já volto para te ajudar no sorteio. Grande abraço e...

Eita, tá legal, tá no ar aqui o nosso Segura Peão, três modão do bom pro você curtir. Tem o João Neto, Frederico, presto pouco ainda, o Bruno e o Barreto, Texana 37, e o Milionário e o José Rico. Corpo e alma aqui na sua Gazeta, tá na hora de ouvir então, três modão do bom aqui no nosso Segura Peão. Pra você que tá ligado na Gazeta, armenta o volume da máquina sonora, o Segura Peão tá no ar, sou.

0: tá legal.
1: Existe uma teoria que se chama 90-10, onde uma pessoa tem 90% daquilo que você procura em alguém, só que você foca naqueles 10% que falta. Aí você sai pra rua, se aventura, e realmente você encontra aqueles 10%, mas não se deu conta que perdeu os 90%.

0: está na Gazeta, tá legal, ouvimos aqui Doug Dogs, ainda Tome Aí e Maiara Maraíza, bora lá saber quem tá se dando bem, aqui no nosso Enigma da Múmia, vai levar o rodízio pra Casa da Pizza, na Avenida General Melo.
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2: Boa noite.
0: Boa noite.
2: Eu sou a Lina dos Solares do Tarumã, Várzea Grande, a resposta da Múmia é sexta-feira.
0: Sexta-feira. Parabéns, Joselina Rosa, do bairro Solares do Tarumã, levando aí o rodízio para Casa da Pizza, na Avenida General Melo. E quem está se dando bem, o Gilberto Martins Teixeira, do Residencial Coxipó. Parabéns, levando também o rodízio para Casa da Pizza. Mandou aqui a resposta, sexta-feira, levando aqui no nosso Enigma da Múmia. Já já tem o Gazeta Romance por aqui.
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6: Gazeta, tá legal? Tá no ar aqui o nosso Gazeta Romance até a meia-noite. Eu, Max William, sigo te fazendo companhia agora dentro do Gazeta Romance e você manda o seu recado, manda texto, manda áudio, WhatsApp liberado para você participar. 65999872045. Para começar, tem Paula Fernandes.

Gazeta, tá legal? Só música boa do jeito que você gosta aqui no nosso Gazeta Romance. Ouvimos a Simone Mendes, Direitos Iguais, aqui na sua Gazeta. E quem tá na sintonia ouvindo a Gazeta, a Maria Clara na Fazenda Mimoso, o Afonso Moraes ouvindo a Gazeta em Santo Antônio do Levegé. Aquele abraço do tamanho do céu pra você na sintonia, obrigado pelo carinho e pela companhia. Quem tá na sintonia também ouvindo a Gazeta, Dione do bairro São Simão e Várzea Grande, a Laís ouvindo a Gazeta no bairro Nova Várzea Grande, obrigado pela companhia também, ouvindo a Gazeta, a Mariane Leite ouvindo a Gazeta no Canelas em VG, aquele abraço do tamanho do céu para você aí no Canelas em Várzea Grande, ouvindo o nosso Gazeta Romance que segue até a meia-noite. Agora tem Flávio Venturini.

0: Tá na Gazeta, tá legal, ouvimos aqui no nosso Gazeta Romance, Edson Hudson, Love Hurts, ainda Belo, Incondicionalmente, e o Henrique, o Diego, Eu Esqueci de Você, só música boa do nosso, aqui do nosso Gazeta Romance. Fica à vontade para participar, para mandar o seu recado, para mandar texto, para mandar áudio, WhatsApp 65999872045. A sintonia ouvindo o nosso Gazeta Romance, Aline Silva, ouvindo a Gazeta no Jardim dos Estados, obrigado pela companhia, curtindo a Gazeta aqui também, ouvindo o Gazeta Romance, a Celiane Aparecida Queiroz, ouvindo a Gazeta no bairro Lixeira, a Maria Catarina no CPA 4, obrigado pela companhia também, Elisvaldo Pereira está ouvindo a Gazeta no CPA, curtindo o nosso Gazeta Romance, a Cristerline no Pedra 90. Abraço para você que é morador e moradora do Pedra 90, ouvindo o nosso Gazeta Romance, que segue até a meia-noite aqui na sua Gazeta.
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1: Agora tem Gustavo Lima. Fala, alojada.

0: Gazeta, tá legal? 11:35, pra você que tá ligado aqui na Gazeta, ouvimos do Gazeta Romance, Alicio Alessandro, Saudade Tem Limite, ainda Malta, Diz Pra Mim, só música boa do jeito que você gosta. Obrigado pelo carinho, pela companhia, pra você que tá ouvindo também pelo site, pelo gazetafmcuiabá.com.br, ó, na sintonia, ouvindo a Gazeta. Débora, tá ouvindo a Gazeta no Jardim dos Estados, ouvindo a Gazeta também, obrigado pela companhia. A Cecília Ângela, ouvindo a Gazeta no bairro Boa Esperança. A Daniele Regina, ouvindo a Gazeta no Jardim Califórnia, curtindo o nosso Gazeta Romance.
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Tá na Gazeta, tá legal, ótima noite pra você ligado aqui na Gazeta. Obrigado pelo carinho, pela companhia. Só música boa do jeito que você gosta. Fica à vontade pra mandar o seu recado, pra mandar texto, pra mandar áudio. A gente segue até a meia-noite aqui no nosso Gazeta Romance. Bom demais ter a sua companhia. Pra você que tá na sintonia ouvindo a Gazeta, obrigado pelo carinho e pela companhia. Fica à vontade pra mandar o seu recado aqui, tá bom? Aproveita, segue lá no Instagram, @GazetaFMCBA. É o nosso Instagram para você seguir e ficar por dentro de tudo que acontece aqui no nosso Gazeta Romance. E claro, na sua Gazeta FM, os programas, as promoções, as melhores promoções do rádio, você fica sabendo também lá no nosso Instagram, no @GazetaFMCBA. Quem tá na sintonia ouvindo a Gazeta, o Luiz. Aô, Luiz, abraço pra você, Luiz Fernando Salles, na sintonia curtindo o nosso Gazeta Romance. Obrigado pela companhia também. Ele, meu amigo Ricardo,

da Dallas Papelaria. Tamo junto, abraço para você, tá bom, Ricardo? Da Dallas Papelaria, lá do CPA, na Avenida Brasil, na sintonia, eu vim na Gazeta, obrigado pela companhia, tá bom, meu irmão? Quem tá na sintonia também, ouvindo a Gazeta, curtindo aqui o Gazeta Romance, a Arielle Borges. Oi, Arielle, beijo para você, obrigado pela companhia, ouvindo o nosso Gazeta Romance. Ah, se eu soubesse, teria feito diferente, mas você não sabia, né? Se fosse outro momento, mas estamos neste. Ah, se eu pudesse voltar atrás, mas a gente não pode. Queríamos que as coisas fossem diferentes, mas não são. Entre tudo o que não foi, a vida insiste no que é. Amadurecer é isso. Parar de gastar força brigando com a realidade e começar a usar essa força para construir o próximo passo. Porque o passo a gente não consegue mudar. Agora o hoje e o amanhã estão aqui, ó, nas nossas mãos. O que faltou ontem vai te ensinar no hoje. E mesmo que a vida não tenha seguido o roteiro que você imaginou, ela continua acontecendo. E ainda dá tempo de recomeçar. Ainda dá tempo de escolher outro caminho. E às vezes o maior milagre não é ter tudo perfeito. Não, não. É ter coragem de continuar, mesmo depois da dor. E a gente segue aqui no Gazeta Romance. Para você ligado na Gazeta, eu tô indo nessa. A saideira aqui do Gazeta Romance tem Ana Carolina, Combustível. A gente se fala amanhã, a partir das 8 da noite, depois da Voz do Brasil. E o Gazeta Romance volta amanhã, a partir das 10 da noite. Valeu, já já tem o Gazeta.

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Existe uma teoria que se chama 90-10, onde uma pessoa tem 90% daquilo que você procura em alguém, só que você foca naqueles 10% que falta. Aí você sai pra rua, se aventura, e realmente você encontra aqueles 10%, mas não se deu conta que perdeu os 90%.

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1: Bom dia. Conferindo a hora certa, agora são pontualmente 4 horas 20 minutos no horário do Mato Grosso. Hoje, quinta-feira. Quinta-feira, 6 de agosto do ano de 2026, né? Ah, o trem deu uma escangalhada aqui, né? Ó, que beleza. Deu uma bagunçadinha aqui, né? Conferindo a hora, agora são 4 horas 21 minutos, horário do Mato Grosso. Bom dia. Oh.

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1: Olha a hora, 4 horas e 25 minutos, 4h25. Você ouviu aí o Divino Donizete falando isso? Um grande abraço ao Donizete dos Santos. Antes de ontem tava falando com ele. Aí, Donizete, velho, falado. Um grande abraço ao Donizete, mora lá do Mirassol, São Paulo, né? Ele tá, mas aqui, tá em São José do Rio Preto. Onde eu falei com ele, ele tava no Rio Preto, ali, São José do Rio Preto. Bom dia, bom dia, bom dia, bom dia. Tocamos aí também mini saia com Ia Pra Acabar com Gilberto Gilmar. É, Estou Só, Amado Batista aí. E nós começamos aí, né? A gente começou aí com Pedro Bento da Zero Estrada, Rancho de Itaquara, e depois Samulato Cassiano, Ciência Matuta. Deve ser essa aqui que a dona Catarina está perguntando, né? É Zé Mulato e Cassiano, Ciência Matuta. Olha a hora, conferindo a hora agora, são pontualmente 4 horas e 26 minutos no horário do Mato Grosso. Bom dia, bom dia, bom dia. Esses camaradas aqui, eles fizeram essa versão dessa música e gravaram ela na época e não tem mais, né? De vez por outra a gente toca essa música aqui. Muita gente pergunta, né? Aonde eu acho essa música? O nome da dupla é Beto e Júnior. Beto e Júnior, aquele E comercial, né? O E comercial, Beto e Júnior. É, o nome da música, Só Viver de Amor.

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dia, bom dia, bom dia, bom dia, bom dia. São 4 horas e 37 minutos no horário do Mato Grosso. Hoje, quinta-feira, 6 de agosto, né? De acordo com o calendário gregoriano, é o 218º dia do ano, ou seja, hoje, esse ano não é bissexto, então... Hoje é o dia número 218, faltando 147 dias para acabar o ano. 147 days. 147. 147 dias, cara.

dia. No dia 6 de agosto, né? Olha que doideira, cara. Mês de agosto é meio embaçado aqui, né? Tem um fato histórico aqui, lastimável, né? Dia 6 de agosto de 1945, na Segunda Guerra Mundial, no Japão, é devastado quando uma bomba atômica, né? Little Boy é lançada pelo B-29, o Enola Gay, nos Estados Unidos. Cerca de 70 mil pessoas morreram, né? Hiroshima, né, cara? Instantaneamente, algumas dezenas de milhares morreram. As outras nos anos... morreu 70 mil na hora, né? O restante ao longo.

Né, cara? Meu Deus do céu. É, lembra daquela música do Léo Canhoto e Robertinho, O Último Julgamento, né? O avião que você inventou é pra levar a paz e a esperança, não pra matar seu irmão, nem pra jogar bomba nas minhas crianças. Você pode. Que tristeza, né, cara? 1945. Não, você comemora isso, né? É, lembra, né? Lembra e lembra com tristeza. Quem nasceu no dia 6 de agosto foi a Dona Irã Barbosa, né, rapaz? Ó, a Dona Irã Barbosa, nome artístico de João Rubinato. Nasceu no dia 6 de agosto de 1910 em Valinhos. Em Valinhos, né? Conhecido como pai do samba paulista. Aí, ó. A Dona Irã Barbosa. Ele morreu no dia 23 de novembro de 1982. Aos 72 anos. E por incrível que pareça, eu lembro da notícia da morte desse camarada. Piazzotta, tinha 10 anos de idade. Eu tinha 10 anos. Quem mais tá por aqui? Aqui Pelego, Gianfrancesco Guarnieri. Aqui é outro também, né? Ator. Esse aqui morreu em 2006, né? Ele nasceu no dia 6 de agosto de 1934. Gringo italiano, tudo isso. Gianfrancesco Guarnieri. Parabéns pra você que tá do outro lado do rádio, está soprando as velinhas, fazendo aniversário hoje. 4 horas 41 minutos. Sucesso das vozes. Fiz muito sucesso nas vozes de João Mineiro Marciano. E aqui com Edson Hudson. Viola está chorando.

Bom dia, bom dia, bom dia, bom dia. Chamando o bom dia aqui para Aparecido, né? Ah, Zé Aparecido. Grande abraço, meu. Zé Aparecido tá lá no figuraça esse aqui, né? Zé Aparecido é gente boa pra caramba, né, cara? Bom dia, manda um mandão sertanejo para todos aí do Córrego Duro. É, Mata Mata. É mais, Santo Antônio da Fartura. Beto Folhas, Dona Dercina do Córrego do Ouro e todos os ouvintes. Estamos aqui bem, hoje é aniversário do meu pai. Mas que Deus o tenha. Ô Zé, um abraço aí, cara. Zé é gente boa, né, cara? Acabou com o bom, trabalhador, servidor, arrumado, esse cara ajeitado. Um abraço aí, meu amigo. Deus abençoe você, sua família, todo mundo aí. Moçada que tá ligado no Manhã Sertanejo aqui, fi. Deixa eu ver o que mais tem aqui. Ah, tá. Isso aqui é aquelas correntes, né? Bom dia, bom dia, bom dia, bom dia, Silvio do Amazônia. Bom dia, Cito. O Arizona, bom dia. O que esse aqui mandou aqui? Pera aí, que esse aqui mandou um áudio. Ô, Lourenço Lourival, canta pra Aparecido aí. Pra galera que tá ligando, ligado amanhã, sertanejo aí, ó. Pera aí, vamos voltar aqui, bagunçou, né? Agora sim, Lourenço Lourival, menina da aldeia.

0: Bom dia, bom dia, bom dia, bom dia, bom dia. Tem pitimba na rodovia estadual MT-020. Pessoal que sai ali trazendo água da Chapada, né? Água mineral ali. Houve um acidente ali envolvendo um caminhão carregado de água. O motorista também, graças a Deus, né? Vaca na pista ali, gente. Gado na estrada ali, ó. Um acidente ali. É, os meninos estão sem comunicação lá, mas o cowboy da Hortatec passou por lá e constatou lá. Foi atropelado ali duas vacas ali, uma morreu, a outra vaca está lá machucada. E os meninos estão lá sem conseguir falar lá, avisar, né, o pessoal da Lebrinha aí. Como é que é a situação aí, cowboy? Reporta para nós aí, Tubarão, fala para nós aí.
1: Ô, Arizona, se não for pedir muito, se tiver como assim, avisar o patrão dele lá na Lebrinha lá. Eles estão na descida lá, tá sem contato nenhum de celular, não tem, sem torre lá não pega.
0: É, o lugar ali direitinho ali, ó.
1: Aô, meu amigo Arizona, bom dia, meu patrão, firme? Na MT-020 aqui, ó, sentido Chapada dos Guimarães,
0: mas foi
1: Água
0: ontem.
1: Fria, que liga Água Fria.
0: Eu tô aqui perto. Eu tô barrigando aqui, cara, foi ontem aqui. Ô, Galbai, me perdoa aí, será que tá perdido? Mais perdido do que peido e ventania aqui, cara. Foi ontem aí, ó. Desculpa aí. Obrigadão aí, ô cowboy. Obrigado aí, fala aí. Foi ontem, né, cara? Eu tô falando aqui, achando que é hoje aqui. Meu Deus do céu. É tanta mensagem que chegou aqui. Obrigado aí, cowboy. Foi ontem, né, cara? Mas de boa. Show de bola. Então tá aí, já tá sabendo todo mundo ali, já. Rapaz do céu. Foi ontem. Mas dá 20 quilômetros, né? Só que ali tem muito gado, né, cara? Tem gado na pista ali. Depois que desviaram ali pra não passar no portão de inferno, pra não desmoronar, né? Segundo, estatística ali, né? Eu queria saber onde é que tinha, né? Tinha que arrumar aquela tela pra pôr, pra fazer cerca, pra cercar gado, né, cara? Que aquilo ali eu falar pra você, né? Segura aquelas pedras milenárias ali, né? Como é que não segura gado, né? Mas tá aí. Obrigado aí, cowboy. Perdão aí, velho. Agora que eu fui ver a mensagem aqui, ó. Meu Deus do céu. Mas que tal também, né? Mas é o Jaguar, eu mesmo, né?
2: Nossa!
0: Agora que eu fui ver, dá notícia errada ainda. Tá tudo certo aí. Beleza. Bom dia. Zé Pagão e Faustino.

0: as ideias, né, cara? Aí, Zé Pagão e Faustino. Acabou com um tarado também, né? É, recebeu a notícia do casório no programa da Zorra Social. Você vê como é que era o rádio antigamente, né, cara? Pela mãe do guarda. Não, e o cara olhava pra mulher e namorava ela na cabeça dele, né? É, o povo ia casar antigamente. A gente ia... Eu digo a gente que eu não cheguei de pegar esse pedaço, esse capítulo da vida ainda. Ali nos anos 80, né? Ah, mas acabou que vai casar hoje ali, vai tomar o porre. Não, namoro era só mais ou menos igual jacaré, só iando, né? Hoje não, hoje eu namorei por vir o outro do avesso aí, tá tudo certo, né? Mas antigamente, né, mano, tinha esse negócio de tá experimentando antes, né, pra ver se é bom, né? O que tem é isso aqui, tá? O que temos pra hoje, né? É não, mas o negócio era mais, né? O povo casava e durava mais também, né? É não, tinha ali a questão da conquista, da valorização da companhia. Tudo, né? Acabou que sonhasse com a mulher, falava que gostava dele. Meu Deus do céu! O recurso era pouco, né? É, se quisesse ver um... Alguém com pouca roupa, era só naquelas revistas da Demilos. Tinha propaganda de iogurte com mulher sem roupa, não. O negócio era... É difícil, velho. Um pouco você tava vendo, o outro você tava imaginando, e aí... Alô, Peba da Magno Bosco, na escuta da manhã sertaneja. Peba, bom dia! Bom dia, bom dia, bom dia, tubarãozada! Bom dia, Silvio! Bom dia, o Zé Eugênio! Ei, o Eugênio Clemente, né? Em Portugal, ora, pois. Em Portugal... Fabiano, ele acorda, fica atrás do toco, só corujando. Aí eu dei uma barrigada aqui, não, meu. Não, dando notícia moencida aqui. E ele tá lá detrás do toco, lá, só falando, né? Mais perdido que chinelo de beldo. Perdido! Mais perdido que... Fiada, poderia dos pais, né? Você já viu? Meu pai, era bom falar agora do job. É do job. Bom dia, tubarão. Quem tá pegando aí?
1: Bom dia.

0: de Arizona.
1: Bom.
0: Tudo bom? Um ótimo e abençoado dia aí. Nós saímos carregados aqui de Campo Verde.
1: Câmbia.
0: Com destino à terra do Bang Bang, hein? Positiva. Barriga de aço por cá. Levando um biodiesel. Use. Mandou um abraço aí pra galera da rodagem aí. E Fabrício Leite, Ariranha, São Paulo. Positiva.
1: Positiva. Vai explodir, isso aí é o peru que tá pronto aí, ó. Parecendo o peru da Sadia. O peru avisa quando fica pronto. Bom dia, Guilherme. Guilherme, fazedor de cerca, né, rapaz? Ah, Guilherme, velho. Ó, empreiteira Alaide. Aí sim, né? Desde 2016. Aqui é o seguinte, curral, cerca, derrubada. Não tem tempo ruim pro pininho, não. Piazza, bom dia, Orizão. O Guilherme vai falado, na rocha, rocha, rocha. Boiadeiro é curraleiro, né? E o Fabiano tá dizendo que acorda cedo só pra tentar, nega velha, né? Aê, dona Cristiane, né? Mas que deu na vida da senhora decolar chiclete no banco da igreja, né? Aí, eu castigo aí, ó. O cara foi colar chiclete no banco da igreja. Deus tá vendo aí o presentão aí, ó, do lado. Meu Brasil, mano. Tá lá o homem. Bom dia, bom dia, bom dia, bom dia. Esse aqui é o meu amigo aqui. Esse aqui todo dia ele manda metade, ele manda música, me escrito, metade gravado. Hoje ele gravou um vídeo escrevendo um quilo, eu não entendi uma grama. Mas tá tudo certo também, né? É o filho da dona Nilita, né? Bom dia, bom dia, bom dia, bom dia. Aí, ó, é o Edilson. Edilson, filho da dona Nilita. Ele mandou um monte de coisa aqui que eu não entendi nada. A050, liga no Figueiral. Problema pra asfasta. Deixa quieto. Vão de música. Tudo certo, né? Alô, Leonardo vai falar. Leandro, né, cara? Essa música é linda. Aumenta o volume aí, Peba. Vai lá.

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0: dia, bom dia, bom dia, bom dia, bom dia! Alô, moçada, bom dia! Conferindo a hora, 5 horas, 12 minutos, 13, virou 5 e 13. Alô, Marques Foja, Marquinho do Mirassol na escuta. Bom dia, bom dia, bom dia, bom dia. Bom dia, Jaque. Alô, Tequila. Tequila mandou uma mensagem aqui, né? Já vou ouvir a mensagem aqui do Tequila. Tequila é filho do mexicano, da Montina, né? Ô, estão perguntando aqui o que, que é a capital da bala perdida. Capital da bala perdida, capital do Bang Bang, na verdade, né? É o Rio. É o Rio.
1: Hã?
0: Rio de Janeiro. Deus é mais. Rio de Janeiro, a capital do Bang Bang, né, meu patrão? Capital da bala perdida. É o Rio de Janeiro, lá o negócio é feio, fedorento, cabeludo, tem um buraco no meio ainda, né? Você quer ver punk? Punk é pra motora aí, o chofer da geladeira deitada, né? Deus é mais. Então, capital da fumaça é São Paulo, capital do Bang Bang

0: ou da bala perdida, eu ri. Capital da corrupção, não precisa nem falar.
1: Brasil!
0: Brasília, né, cara? Ô, rapaz. Bom dia, bom dia, bom dia, bom dia. Capital da mulher bonita é o Goiás, alô, Goiânia! É, o Goiânia é um trem diferente. O povo lá, de uma maneira geral, é bonito. Até os cachorros na rua é bonito, mas... Goiânia, eu não sei qual que é o mistério. Pam, pam. Bom dia, Liliane, no Pocholhão, na escuta do Manhã Sertaneja, passando para desejar um ótimo dia a todos. Nossa, vou entrar em cirurgia. Quer fazer cirurgia? Ah, nos olhos. Então vou ser ouvinte até o final do programa, a partir de amanhã. Ô Leliane, que Deus abençoe aí, que dê tudo certo aí a sua cirurgia, tá bom? Que Deus abençoe aí a mão do médico, que Deus abençoe aí todo mundo aí, tá bom? Que dê tudo certo aí, o pós-cirúrgico também, tá bom? Bom dia, bom dia, bom dia. Manda um alô pra nós. O senhor Ivair tá ligado em você também. Esse aqui é o Juninho Boiadeiro lá do Campo Grande, né? Cidade Morena. É, capital do Mato Grosso do Sul, Juninho, o homem da F4000. Ele faz todo tipo de mudança, menos de sexo, né? E o Juninho é o seguinte, ele não tem preguiça não. Viu? Aqui, ó. Errar também faz parte do aprendizado, mas claro, gostei da frase. Errar faz parte do aprendizado. Câmbia! Show de bola, show de bola, isso aí. Parabéns aí, Juninho. Um abraço pra você. Você tá com a borracharia aí na Varsa Grande ainda? Tá lá, ele tá com a borracharia. Ele tem um caminhão, faz frente, ele é um F4000. E ele não tem preguiça não de trabalhar. Isso aí, Mato Grosso é uma benção essa terra aqui, a terra abençoada. Alô, Dair, o Dair tá lá com o Fiote, né? O Gustavo já na escuta do Manhã Sertaneja. Bom dia, bom dia, bom dia, bom dia. Oh, aqui, ó, a colheita, né? Esse aqui? É, esse aqui que Chiquinha arrumou pra cabeça dela, né? Foi mesmo, foi colher milho lá no Miaral. Não, foi colher milho no Mandiocal. Ah, tonto, velho. Tô besta mesmo, né? Foi colher milho aonde? Então, mas atirou no que viu, acertou o que não viu, né? Guri novo, xia esse. Lá ele.

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1: Não, hoje eu tô bom, hein, rapaz. Hoje eu já dei duas barrigadas hoje. Primeiro que eu dei uma notícia de ontem e hoje eu toquei uma música aqui dos... Mas também os caras, né, meu? Na baita da criatividade pra escrever nome de música, né? Não, mas a cagada que fez fui eu. Não tem que ter justificar nada, não. Essa música que você ouviu aí chama-se A Colheita. A música que eu falei que a Chiquinha arrumou pra cabeça dela foi A Colheita de Milho. Foi pegar milho no meio do mato, tá, e tal. No Miaral, e começou a chover. E aí a roupa foi, a chuva foi molhando a roupa da Chiquinha. E ele começou a observar o negócio ali. Tal e coisa e tal. Quando der fé, né? Começaram a escorregar ali no barro, escorregar um no outro, e tal e coisa e tal. E aí, quando foi, meu patrão? Aí já foi daquele jeito.
2: Aqui, ó. Vamos embora, vamos embora, vamos embora. Alaíde! Ô, oh, Alaíde! Vamos embora, vamos embora, vamos embora. Ave Maria!
1: Essa marfadada música aqui, ó. Eu achei que era essa. A outra é colheita. Essa aqui é colheita de milho. Específico. De milho.
2: Vamos embora, vamos embora, vamos embora. Alaíde.
1: Essa é a falar da namorada sertaneja, né? Ai, meu patrão. É no barro, meu patrão. É no barro.
3: Hoje é

0: Arizona.
1: Oh, tchá, tchá, tchá.
0: Reação no estado bruto.
2: Bom dia pra você que acabou de acordar agora, tá ligando o radinho ligado na manhã sertaneja. Bom dia Marlene tá ligadinha aqui na manhã sertaneja, o que ela falou aqui? Bom dia Arizona, Marilene, bom dia Fábio, grande Fábio ali, Fábio acessório, levando o Magrelinho pra tirar o leite, né? O Magrelinho tá vivendo de dublê de rico. Magrelinho, mas esse final de semana ele debandou, né? Ah não. Magrelinho.

0: Alô, Lázaro, lá no Sangrador, bom dia, bom dia, bom dia. Ah, aí o cara aproveitou tudo do plantio, né? Do plantio a colheita. E aí, Paulinho?
1: Opa, tamo junto, aí,
0: departamento de discussão, briga e desentendimento, tá tudo certo? Você tá com os olhos inchados, o que que foi?
1: Eu dormi demais no braço da
0: Morena. Ah, quem que é o Moreno?
1: Morena.
0: Ah, Morena. Não quer contar quem que é o Moreno, né? Tá satisfeitinho o rapaz ali, ó. Tá até com os olhos inchados. Meu pai, é por isso que eu pago a internet. Vambora, vambora, vambora, menino.
2: Ação latim.
3: Aô, potência.

0: Bom dia! Mandar um abraço pra galera ligada aqui no Manhã Sertaneja. Eu tava falando aqui que Goiânia é a capital da mulher bonita. Fala aí, Matheus.
1: Bom dia, Arizona. Rapaz, eu até concordo que Goiânia era a capital da mulher bonita, mas eu acho que era, rapaz. Esses dias eu estive lá pegando material lá, rapaz, deu um rolezinho lá. Tem muita mulher bonita, mas você tá doido. Eu acho que soltaram os pés duros no meio lá. A cruza não tá dando certo, não. Você tá doido. Tem uns trem feio também lá que tá amarrado, em nome de Jesus. Você tá maluco. Você tá doido,
0: Patrícia. Ei, deixa eu falar com você. Não tem ninguém feio, cara. Tem mulher sem pix, né? E é claro que às vezes, né? Às vezes alguém sorta um galizé no galinheiro, no meio do terreiro aí, empesteia, né? Mas deixa eu te contar. É padrão, né? O cérebro da gente é aqui um parâmetro, né? Então, pra todo chinelo velho, tem sempre um pezinho cansado. Né? Não tem mulher feia, tem mulher sem pix. Dá um pix ali que você vai ver que eu treino. Bom dia! É pra galera ligada no Manhã Sertaneja. Bom dia, Dilson. Ô, Arizona, bom dia. Deus abençoe nosso dia. Deu bom pra Chiquinha. A Chiquinha é show dela lá, né? Desde as 4 da manhã, estamos ligados na Gazeta. Paradinha pro café. Pensão Seca. Aqui, rapaz, mandou a foto aqui da Pensão Seca ali. Um abraço a galera aí. A todos aí na Pensão Seca, né, cara? Lugar bom, hein? Bom dia! Bom dia, Marlene! Fala aí. Marlene gosta bem igual do Marfeito, né? Fala aí.
2: Arizona, vamos embora. Alaide, eu adoro isso.
0: Bora, vambora.

dia, bom dia, bom dia, bom dia! Essa música aqui é boa pra viajar! Acelera!

0: bem, conferindo a hora 5h35, eu vou pro intervalo e já volto ligeiro. 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
1: Bom dia, bom dia, bom dia, bom dia. 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Alô, Fábio. Bom dia, Eric. Bom dia, Fabrício. Bom dia, bom dia. Bom dia pra todo mundo, né? O Magno na parte elétrica, ali não tem pra louco, né? Bom dia a todo mundo aí.
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1: Bom dia, bom dia, bom dia, bom dia.

0: Bom dia, bom dia, bom dia, bom dia, bom dia! Bom dia, Fábio! Fábio tá ali aparpando a teta, escutando a Gazeta, gurizada ligada na manhã sertaneja, né? Batata tá rasa, hein, Fábio? A batata tá rasa, meu patrão! Vambora, vambora, vambora! Vai vendo as ideias aqui. Olha lá a mulher conversando com o marido aqui, ó. O que aconteceu aí?
1: Amor, tô olhando meus exames. Aqui deu. Eu tô com a doença da parede descascada.
2: Doença da parede descascada? Nunca ouvi falar disso.
1: Faz tempo que eu não levo uma pintada.
3: Olha.
0: Vai lá, Jó. Não cuida não, Jó. Não cuida não, miserável. Já veio um e leva a mistura da marmita embora e já era, né? Ah, não, aí. O boi vai que acorde tudo!
4: É o cavaleiro que vem, vai embora o moço de Jales, é o Júlio, rodou o potro, é da tropa do Zezé Rodrigues de Jaguariúna, bateu pra lá, pra cá, sapateou, apertou, boa, garoto! Dizem que peão tem vida boa, entenda como quiser, peão passa a vida na estrada, viaja pra onde quer, cada semana vai numa cidade, cada noite fica com uma mulher.

0: bom dia, bom dia, bom dia, bom dia pra galera que tá ligado no Manhã Sertaneja. Alô, Fernandão da Mais Módulos. Eu achei bom o que ele falou aqui, do meio pro fim aqui, ó. O Hernandes, bom dia, Hernandes. Peraí, já vou ler a fala do Fernando aqui. Bom dia, Hernandes. Um abraço aí, Arizona. Tamo Borcar, Hernandes, na escuta do Manhã Sertaneja. Abraço pra minha esposa, Aline, dona da minha carcaça. Serra de São Vicente. Falado. Aí, ó. Amanhã é dia do Pix, viu, machaiada? É, não. Tem que... Né? Faz um pix pra esse programa. Veterano tá ali, olhando. Só na coruja, né, veterano? Veterano, dona Cassia, ela tem ali uma coleção de cuia, bomba e biscuit. Né? Na cabeça dela, ela acha que dá de comprar as duas bicicletas. Você pede pro veterano quanto que custou aqui. Ele fala, dava de comprar mais uma carreta, o conjunto completo ali, ó. Fala aí, Fernandão, fala aí, fala aí, fala aí, fala aí.
1: Alô, Arizona, bom dia, bom dia, bom dia. Vou falar um negócio pra você, batidinho sem medo de errar, coladinho igual cano de garrucho. Oh. O cara quiser ficar feliz e alegre o dia todo, levanta cedo e liga o radinho pra ouvir o Arizona.
0: Aí, ó.
1: No programa do Arizona, você... Tem entretenimento, você dá risada, você fala com Deus,
0: amém.
1: Você recebe elogios e também leva paulada.
0: Tá aí,
1: ó. Gurizão, um abraço pra você, fica com Deus. Gurizão, meu caseiro, ele levanta 4 horas da manhã, tem vezes que ele levanta mais cedo, aí ele já liga o rádio. E eu falo pra ele, não, pode, ele põe baixinho, né? Eu falo, não, pode ligar esse treino alto aí, que eu também gosto de ouvir o Arizona. Ele fala assim, eu gosto de ouvir o Arizona porque todo dia ele dá uma paulada na gente.
0: Como é o nome dele, Fernandão? Fala o nome do homem aí. Bom dia, bom dia, bom dia, bom dia. O Alexandre Zunta tá indo viajar. É, ele tá saindo de Macatuba pra Lençóis Paulista. Não, o paulista tem dessas coisas. Pra andar 12 quilômetros pra isso é uma viagem. Nós que estamos acostumados aqui, né, cara? Gurizada do Estadão de São Paulo aí, que tá por aqui, sabe que eu tô falando a verdade. Lá pra eles, a minha tia fazia 30 anos que não via a outra a 40 quilômetros de distância. Meu Deus! Meu nome dele aí, ô Fernandão.
1: Ô, Arizona. Minha barriga tá doendo aqui de doer, moço. O nome do homem é Nilson Pé de Rastelo.
0: Ó! Oh.
1: Nilson Pé de Rastelo.
0: Aô, Nilson Pé de Rastelo na escuta do Manhã Sertaneja.
2: Você é casado?
3: Sou casado.
2: E como que tá a sua vida sexual?
3: Tá igual Coca-Cola.
2: Como assim?
3: No começo era normal, depois Colight e agora é zero.
0: Oh. É dessa pegada aí, velho. Não, o cara casar achando que vai... Né? Isso aí, merda... Chega uma hora que a mulher vai olhar pra ele e vai falar assim, ó, desce, pega descendo que subindo é contramão. É. Experimenta não fazer o Pix pra ver.

0: Ô, Andréia, bom dia, colega. Aqui o trem tá virando dos avessos aqui. Qual é que vira os VU do avesso aqui?
1: Ah!
0: Não, obrigado aí, André. Alô, Carlão, bom dia, bom dia, bom dia, Carlão. Carlão tá indo ali da CL Motors. Carlão tá ganhando gravata. Tá indo pra onde aí, Carlão? Fala pra nós. Fala
2: bom dia, bom dia, bom dia, xerife. Com destino Alto Garça. Ah. Partiu, partiu.
0: Partiu, destino. Carlão lá vai levando, lá vai levando o motor para o Aldo Garça. Vai com Deus aí, Carlão. Obrigado da audiência aí, meu irmão. Tá bom? Bora, bora, bora, bora. Vamos trabalhar, né? Vamos trabalhar que nós nasceu bonito e não rico, né? Cambiar. Ô, Andréia, um abraço, Andréia, aqui na Gazeta, ali pro Chorel, que ela avisou, tá o centro aí. Tá, tem os VU, tá rachando aqui, ó. Virando os avessos aqui, ó. Meu Deus do céu. Bom dia, Maria Braviera. Na escuta da manhã, sertaneja. Alô, Lili, Leni, Dudu. Também estão ligadinhos aqui com nós aqui, né? Quem mais, quem mais, quem mais? O Leonardo lá do Não Me Toques no Rio Grande, Amaros. Que barbaridade. É, que barbaridade, Chiro. Como é que tá aí? Tudo tranquilo, Chiro? Tudo tranquilo? No frio aí, ó.
3: Eita, tempinho bom pra fazer aquele negócio, né? Sopa. Eu tô falando de sopa, tá? Vai rezar. Inclusive, eu também vou.
0: Ah, miserável. Bom dia. Lá no Rio Grande, amado, chefe. Mas que barbaridade, piá.
4: Viu, Lizona? Tu tinha que vir pra cá pro sul, pra nós quebrar o recorde desse chimarão, hein?
0: Ó. Oh.
4: Vamos fazer um chimarão bem fissudão, que a gente desalemou lá. E vamos quebrar o recorde deles aí.
0: Tríplice fraternal abraço, muito digno e poderoso, irmão. Tá ele e a cunhada, né? Leonardo e a Daniele. Lá de Não Me Toques, no Rio Grande Amado. Bom dia, bom dia, bom dia. Convido você a refletir sobre a mensagem de hoje. Trabalho esse que a gente faz todo dia aqui na Rádio Gazeta. Dizer que eu não vim enfiar religião na cabeça de ninguém. Tem demais de religião aí. Agora, a comunhão com Deus é outra história, né? É outra história. É você falar com Deus, você ter comunhão com Deus, é imprescindível. Dizer que a gente vive num momento... Vivemos um momento da história que é incrível, né? A quantidade de pessoas com depressão. E depressão não é frescura, não. Deixa eu colocar para gravar aqui. Gravamos essas mensagens aqui nos estúdios da Rádio Gazeta FM, disponibilizamos através do Facebook Arizona Locutor Cuiabá, da fanpage Arizona Locutor, Xerife Arizona. É, para quem não conhece, a gente faz um programa sertanejo numa rádio aqui de Cuiabá, que é transmitido via satélite Cuiabá, Barra do Garças, Alta Floresta, Poxorel, Tangará da Serra, Alto Taquari. Essas mensagens, elas ocorrem por volta das 5h50, entre 5h50 e 6 da manhã, no horário do Mato Grosso. O propósito disso aqui é o quê? É convidar você a fazer uma reflexão sobre a sua vida. Você analisar as escolhas que você fez, ter consciência daquilo que escolheu, tá? E ter mais consciência ainda de que a gente sofre as consequências daquilo que fazemos. Não tem como eu justificar o injustificável. Cair, errar é humano, cair é do homem, levantar é de Deus. E a Bíblia diz, se cair, Deus não ficará prostrado, pois o Senhor o toma pela mão. Só que desde o princípio está ali, ó, parece que no DNA do ser humano, né? Não reconhecer o erro. Adão e Eva caíram, Eva cedeu à tentação. A Bíblia diz, temei a Deus, resisti ao diabo e ele fugirá de vós. Quem somos nós, míseros mortais? Temos prazo de validade por sobre a terra. A gente vai querer... questionar ou argumentar com o inimigo das nossas almas. A própria música diz que ele nasceu há 10 mil anos atrás e não tem nada nesse mundo que ele não sabe demais. E a gente acha que nessa carcaça frágil, sem comunhão com Deus, você não vai conseguir vencer o inimigo. A nossa vitória não está em nós. A nossa vitória está pelo sangue de Cristo. Então assuma um compromisso com Deus. Vá na igreja que você quiser, mas abra seu coração e fala, Senhor, estou aqui diante da sua presença. Eu não sei qual o vício, qual a pedra que você tem no seu caminho, mas a oração da serenidade diz, conceda-me, ó Deus, serenidade para aceitar aquilo que eu não posso mudar. Se você parou de beber, se você parou de fumar, se você parou com isso ou com aquilo outro, se é um vício que te destrói, o vício não é para Deus tirar de você, é para você vencê-lo. negar a si mesmo. Quando a gente aprende o que significa submeter nossas vontades e vencer nossas paixões, a gente começa então a fazer o quê? Edificar templos às virtudes e cavar masmorras aos vícios. Somos nós. A iniciativa tem que partir de nós. Não é assim, Deus chega e tira. Ao contrário do que a gente vê hoje aí, uma geração que o filho cai, o pai vai lá e briga com a pedra que o filho tropeçou. Não. A queda faz parte. É caindo que a gente aprende a levantar, é caindo que a gente aprende a se manter de pé. Então, existem momentos e situações que nós teremos que passar. No calvário da vida, cada um tem sua cruz para carregar. E a depressão, ela tem muito a ver com traumas que você carrega desde a infância. Às vezes, por um motivo econômico ou espiritual, um vazio que você tem na alma, dessa desilusão amorosa, ou perder um ente querido. É uma descarga de adrenalina que baixa a sua testosterona e, consequentemente, a depressão tem a ver muito com os hormônios. Mas então busca a orientação de um médico. Busca ali, faça um exame para medir como é que estão as suas taxas hormonais. Vá falar com um psiquiatra, um psicólogo. Não é vergonha você buscar ajuda. Mas não vá buscar subterfúgios. Quantas e quantas pessoas têm suas vidas destruídas porque mergulharam no vício? Aí tem gente que acha que viciado é só bebida e drogas, lícitas, ou seja, elas ilícitas. Não. Tem gente que é viciada em sexo, tem gente que acabou com tudo fazendo tratamento. Eu conheço inúmeros casos, claro que a gente preserva o nome, de pessoas que viciaram nessa imundícia aí, desses jogos. É Satanás, ele vai no apetite de cada um. E com aquela promessa de que você vai ganhar dinheiro fácil e vai transformar a sua vida num clique. Quantos e quantos estão aí mergulhados, falidos financeiramente, emocionalmente, porque depois que o dinheiro vai, você acredita na próxima eu ganho, na próxima eu ganho. Isso é um vício. Isso destrói. Não tem dinheiro no mundo que chegue, as pessoas vão pro ralo. Começa ali com uma coisa simples. Então tem uma filosofia no Alcoólicos Anônimos, para quem tem problema com a bebida, que diz assim, ó, se o primeiro gole, para quem tem problema com a bebida, o primeiro gole é muito, o resto é pouco. Ah, mas eu não sou alcoólatra, porque as pessoas acham que é alcoólatra só quem anda pela rua aí, com um saco nas costas ou dormindo nas calçadas. Não, teve uma festa na sua empresa ou na sua casa, uma vez por ano aconteceu isso daí, você tomou um gole e não lembra do que fez, ainda deu barraco, você é alcoólatra. Você bebe, descarrega tudo que pensa na hora lá e depois não lembra o que falou. Você é alcoólatra, você precisa de ajuda. Eu estou citando um vício, mas tem os que são viciados em jogo, em sexo, em pornografia e por aí vai. Tem quem é viciado em trair a esposa, trair o marido. Tem os viciados em mentira, mas eu não estou aqui para julgar ninguém. Mas uma coisa é certa. Conceda-me, ó Deus, serenidade para aceitar as coisas que eu não posso mudar. Coragem para mudar as que posso e sabedoria, Deus, para distinguir uma das outras. Só por hoje, Senhor, um dia de cada vez. Só por hoje, Deus, um dia de cada vez. Porque o ontem não volta, o amanhã ainda não chegou. É hoje.

0: Depressão não é frescura, depressão não é doença de rico, depressão, ela realmente tem a ver com os nossos hormônios, tem a ver com a nossa inteligência emocional, tem a ver com a nossa idade, vem a degeneração da célula, má reposição hormonal, vá no médico, resolva a sua inteligência emocional, veja se você tem traumas no passado, mas busque ajuda, seja lá o que for que aconteceu na sua vida, meu. Enquanto você está vivo, ainda há esperança. Não precisa ter vergonha de buscar um psiquiatra, um psicólogo, se tiver que tomar medicamento. Tem uma porção, infinidade de profissionais aí, psicanalistas, psicoterapeutas. O inimigo, ele, a única forma que Deus tem de falar com a gente, sem com que o inimigo das nossas almas saiba, é através do pensamento. Então o inimigo, ele pensa assim: Lúcifer, se eu destruir os pensamentos dessa pessoa e tirar a comunhão dela com Deus, porque a gente se afasta. Quando se afastamos de Deus, uma pessoa sem Deus, ela é desorientada, não tem nada a ver, tá? Depressão não é falta de Deus, não. Porque eu provo na Bíblia que Davi teve um momento depressivo. O próprio Jesus, na oração da agonia, Jesus suou gotas de sangue. Gotas de sangue. Você tem noção do que é isso? Então busque ajuda, meu irmão. A senhora também, dona. Meça suas taxas hormonais. Busque ajuda. Quebre esse tabu. Um abraço a todos os psicólogos, psicanalistas, psicoterapeutas, psiquiatras que nos acompanham. Deus abençoe vocês também. São instrumentos na terra de Deus.
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8: 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Bom dia, bom dia, bom dia, Tubaranzada, você que passa por Mato Grosso, Cuiabá, essa Baixada Cuiabana, essa época do ano é quente, quente, quente, e você que está na estrada aí, deixa eu te apresentar. 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

Bom dia, bom dia, bom dia, 6:15. Bom dia, bom dia, bom dia, Evandro Mileski. O Evandro, todo dia ligadinho no Manhã Sertanejo, né? Bom dia, dona Darlene. Bom dia, Marquinhos. Bom dia, dona Laura. Bom dia, galera ali da Comerciário e Carro. O Evandro falou, Arizona, avisa a rapaziada ali. 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Evandro acabou com o bom, né? Gente boa demais. Alô, Fernando da FS Customs MT. Bom dia, Fernando. Bom dia, Berinjela. Bom dia, William Tour. Bom dia, Carlos Lara. Bom dia, Piratas. Alô, Jobson, da Original Auto Center. Jobson Bosch Car Service. Bom dia, Jobson. Ô, canta pra nós aí, Cristi Ralph.

0: Último, grita último. Você sabe por que isso aí? Treinamento militar, né? É, ordem unida, ordem unida. Saber quem que é o último, mas o pelotão tá indo lá em direção ao infinito. Orsh, esquerda, direita, TKS aí, comando. Tina, ai, Tina, bom dia. Bom dia, Shops. 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Bom dia, Jojo!
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6: 35, 38.
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Bom dia. Vamos falar do projeto Viva Seu Bairro. É, o projeto Viva Seu Bairro visita os moradores do bairro Jardim Ouro Verde, em Várzea Grande. Neste sabadão, dia 8, véspera do Dia dos Pais, viu? O evento será no campo de futebol a partir das 3 horas da tarde, com ações sociais de graça para toda a população. Tem serviço de saúde, exames de vista, exames laboratoriais, mamografia, vacinação animal, orientação jurídica, renegociações de débitos de luz, IPTU, alistamento militar, cartão de integração MTU e muitos outros. 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Neste sábado, dia 8, a partir das 3 da tarde, em Várzea Grande, no bairro Jardim Ouro Verde. Então, moradores do Ouro Branco, Canela, São Simão, Colinas Verdejantes,

0: São João, Paiaguás, são os nossos convidados, inclusive a galera do Paula 2 também, né?
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2: 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Bom dia, bom dia, bom dia. 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
2: Bom dia. Deixa eu mandar outro alô aqui pra Andréia Auler, né? Nossa colega aqui de... Poxoréu, na escuta do Manhã Sertanejo. Andréia, bom dia. Ela tá mandando alusão aqui, ó. Arizona, tem uma galera ligada aqui no Manhã Sertaneja. Vamos lá. 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Bom dia. Meta um sorriso na sua cara agora. Sorria! Ah, fulano tá enfezado. Você sabe o que quer dizer enfezado? Enfezado é cheio de fezes. Vai cagar que se melhora. Ah, Ei, criança, fala assim, vai cagar. Então, pra... Antigamente mandava, né? As crianças vão pra casa e falam, vai cagar. Ai, ai, ai, ai, ai, ai, ai, é por isso que o Pagner Tete.

0: Bom dia, bom dia, bom dia! Olha a hora agora, são 6 horas e 35 minutos no horário do Mato Grosso. Tem uma frase em latim, né? Eles já diziam lá na Roma Antiga, né? Novinha veritas. Quer saber quem é o ser humano? Dá bebida pra ele. A bebida, ela é psicotrópica, né? O cara tem a falsa sensação de que é poderoso, né? E realmente tem gente que é chato, né, cara? Tem cara que bebe, rapaz. Ele desrespeita a mulher dele na frente dos outros. Nossa, tem uns aí que eu tenho nojo. Parei até de falar, de andar, porque não adianta, né? O cara é homem, mulher, é desagradável, né? O cara bebe, não lembra do que fala depois. E você vai falar, acha ruim, então... Já é velho, não é meu filho, não tem nada a ver com isso, cada um que se vira. E quando abre a boca pra falar, tem sempre notícia ruim dos outros. Esse tipo de gente também, você não precisa sentar na mesa deles, não. Aproveita aqui, ó. Quinta-feira tá chegando o finalzão de semana. À medida que o tempo passa, a gente vai ficando mais seletivo, né? Não, tem umas amizades que não viram. Outra coisa, né, cara? Você tá num ambiente e o cara fala, fulano falou de você. É? Falou mal de você. Mas não tem problema as pessoas falar mal da gente. É normal, né? O que me assusta é o caboclo ouvir falando mal de você e não defender, né, cara? Participou dali, degustou o manjar da fofoca e vem falar pra você. Bah, vai, faz favor, né, velho? Imundo. Tem gente que você tem que sair fora. Bom dia, bolacha. Ô, bolacha, velho, falado, cara. Space Car, ali na Avenida... Tancredo Neves, o Bolacha, eu já falei, assim, um baita do profissional. Eu tenho a sensação que ele saiu ali do, como é que se fala? Discovery Turbo, né? Aí o Moreno é ajeitado no trampo dele, na hora dele, não tem pra louco, não. Grande Bolacha, aumenta o volume aí, Bolacha. Alô, Dinauro, bom dia, Dinauro, bom dia, Fernando da FS Customs. Alô, Lúcia, bom dia, Gustavo, bom dia, Gismar, bom dia, rapaziada. Alô! Valtinho, né, cara? Ontem eu vi o Valtinho depois de muitas luas. Conheço o Valtinho quando ele tinha uns 12 anos, cara. Meu Deus do céu. Bom dia, bom dia, bom dia, bom dia, bom dia. Alô, Mil. Grande abraço, Mil. Mil na escuta do Manhã Sertaneja. Alô, Karine. Bom dia, bom dia, bom dia. Olha a hora, 6h38. Alô, Joe!
1: É pena.
0: Alô, canal!

0: Divino e Donizete. Esses dois irmãos aí são fera, né, cara? Olha a hora, 6 horas e 41 minutos, eu vou pro intervalo comercial. Acabou que falou Arizona, fui cuspir aqui, ele deu uma cuspida, caiu no peito. Só... Tá cuspindo barbante, né, meu patrão? Ah.
1: Nossa!
0: Cuspindo barbante cortando de tesoura, né, velho?
1: Nossa!
0: É, opa, se cuspir no lombo de uma barata, tira o verniz da barata. Tá louco? Bom dia! De que gente que tu é? 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
0: Bom dia, bom dia, bom dia. Vou falar com você que tem aí construtora, mineradora, a galera que tá ligada aqui de manhã sertanejo, né? 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Bom dia, seu Luiz. Bom dia, bom dia, bom dia, Adriel. Bom dia a todo o time Buzete Pneus. 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

0: Alô, Menezes! Menezes tá igual a orelha de fleira, né?
1: Hã?
0: A gente sabe que tá ali, mas não vê, né? Bom dia, Letuza! Bom dia, Menezes! Bom dia também pros vizinhos lá do pé, o Cannabis Foot, né? O grande Dinauro da Carvalima ali, ó. Bom dia, Priscila! Bom dia, Carlinhos! Bom dia, Dona Tica! Bom dia também, o Ditão! A galera ligada no Manhã Sertaneja aí pras bandas do Parque O'Hara! Bom dia, Júlio! Júlio Gonçalves, a galera da Rodo Federal. Moçada aí do 55SA, né, cara? É, a gente tá falando aqui pra vocês, o 55SA, aplicativo aí. Você que é motora, acessa aí, 55SA, dá um Google aí. Já faz seu cadastro aí. Você vai entender que o futuro já é agora, né, cara? O futuro é agora. Um abraço, a galera da 55SA. Aplicativo motoristas do Brasil inteiro aí, ó. Bom dia. Bom dia pra galera da Procria, né, Carolina? Tá na escuta do Manhã Sertaneja, né, minha filha? Eu falo neném, né? Neném. Até hoje é neném. Bom dia pra você que está cheio de prenos. Cheio de preno, né, cara? Tem gente aí cheio de preno. Os apaixonados. Amanhã é dia de fazer pix. Anota na agenda aí, viu?
1: Hã?
0: Ô, tubarãozada. Não tem mulher feia, tem mulher sem pix, faz favor.

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1: Bom dia. Um abraço aí a Tubarãozada, ligado no Manhã Sertaneja. 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Alô, Rodrigo Santos, lá da Beira Rio, né? 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Bom dia, Rodrigo. Bom dia, Rubens. Bom dia a todo o time Beira Rio, né? Galera ligada no Manhã Sertaneja. Bom dia. Parabéns aos aniversariantes do dia de hoje. É 6 de agosto, né? O mês de agosto, antigamente, o povo falava que era mês do cachorro louco, né? A gente tem que entender o seguinte, você não pode ficar potencializando só coisa ruim na sua vida, né? Para de reclamar, né? Para de ficar, ah, minha vida tá difícil, o governo é isso e tá não sei o quê. Cara, se você parar pra prestar atenção, desde o descobrimento do Brasil aqui, ó, da coroa, das capitanias hereditárias, Seis Marias, Império, República, aí vai entrar governo, ser governo, que a gente tem que trabalhar, nós precisamos trabalhar. E esse ano é ano de eleição, então vá lá e exerça o seu direito. Presta bastante atenção no que você tá fazendo aí, né? Ah, eu não gosto de me envolver, não gosto de se envolver, não vai lá no exército direito de votar, escolher seus candidatos. E aí depois fica reclamando, aí não adianta nada, né, velho? Aí também. Mas vamos trabalhar, uma coisa nós temos que fazer, trabalhar. Vamos ter que trabalhar, isso aí. E vamos ter que viver. É, o mês de agosto, o povo fala que é mês de coisa ruim, aconteceu tanta coisa boa na minha vida, né? Ruim, mas boa também, então. É, esse mês vai fazer 28 anos que eu tô no rádio, cara, que loucura, velho. Obrigado, Leandro, eu tenho a gratidão, nossa, eterna gratidão pra com o Leandro e a galera aqui do Grupo Gazeta, né? Dia 13 agora de agosto. E aí, enquanto a proposta, né, a gente fica pensando assim, ah, aconteceu coisa ruim, aconteceu coisa boa, cara. Minha esposa faz aniversário em agosto, pensa na benção, né? Enfim, oremos. Querido Deus, amantíssimo Pai, que nas alturas dos céus habita, que o Senhor possa, ó Deus, estar adiante do sonho de cada um dos nossos ouvintes. Esteja na vida daqueles, Senhor, que tem mania de ficar reclamando de tudo, lastimando, que possam agradecer pelo que têm, possam ser gratos a Ti, principalmente pela oportunidade que nós temos de estar vivos nesse dia. Temos a liberdade, Senhor, de escolher o que queremos. Apesar de todas as mazelas desse nosso país, ainda temos a liberdade de professar a nossa fé. Que eu possa estar na vida e no sonho de cada um, de cada colega de trabalho aqui. Nos dê a capacidade, Senhor, de acreditar na força do nosso trabalho, de acreditar na sua misericórdia, saber que o Senhor nos abençoa, mas que temos que partir de nós a iniciativa de trabalhar. Então, Deus, obrigado mais uma vez por tudo que nos proporciona. Aceite a nossa oração, te pedimos, te agradecemos, te louvamos e bendizemos. Em nome de Jesus. Amém, amém e amém. Lembre-se que o homem não pode ir tão longe que Deus não possa alcançá-lo. Pare de ficar lastimando, questionando, reclamando. Comece a agradecer.
2: Agradeço. Como cada um de vocês é precioso para Deus, e a nossa vida é rara, devemos dar valor a ela. Por isso, eu queria oferecer essa canção para vocês, que são uma raridade também, né? Não é? Anderson Freire, grande abraço para você, cara. Não te conheço.

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6: Bom dia!
5: Bom dia!
6: Bom dia!
5: Bom dia! Gazeta! Ei, beleza! Bom dia, bom dia, bom dia aos amigos e amigas da Gazeta. É manhã de quinta-feira, tá ficando bom, né? Hoje, 6 de agosto de 2026, Ronaldinho Ferreto com Bom Dia Gazeta até às 11. Chega mais, bora!
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A Gazeta tá legal, bom dia, bom dia, bom dia. Muito obrigado pela preferência nesta manhã de quinta-feira. Oh, não perca tempo, envie o seu alô pelo 999-87-2045, WhatsApp Gazeta. Daqui a pouquinho ele ganha destaque na nossa manhã. E ó, hoje é dia, hein? 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

0: Gazeta Express, atualização do sistema do Indéia deixará serviços indisponíveis por 4 dias. 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O Instituto de Defesa Agropecuária do Estado de Mato Grosso, Indéia, informa que o Sistema Integrado de Defesa Agropecuária de Mato Grosso ficará indisponível a partir das 18 horas de hoje até o dia 9 de agosto. A suspensão temporária ocorre devido à migração de dados para a nova versão da plataforma, que está em processo de modernização. Durante esse período, os mais de 260 mil usuários do sistema não poderão acessar os serviços oferecidos pela plataforma. Durante esse período, serviços essenciais como a emissão da Guia de Trânsito Animal, GTA, além de outros documentos e registros sanitários, não poderão ser realizados. Para reduzir os impactos da interrupção, a validade da GTA será ampliada para 150 dias durante esse período. O Indéia também orienta os usuários a entrarem em contato pelo WhatsApp com a unidade do órgão responsável pela região onde está localizada a propriedade rural. Os contatos das 140 unidades estão disponíveis no site do Instituto e os produtores podem solicitar inclusão no canal de comunicação para receber informações e esclarecimentos. De Thalita Rocha para o Gazeta Express, a informação rápida e segura.
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0: 23 graus.
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9: Gazeta 732, bom dia.

Busque a felicidade. Tema da mensagem do dia para você. Qualquer que seja o caminho que você escolher, busque a felicidade durante a caminhada. A felicidade não é o destino, não é um ponto de chegada. A felicidade é uma jornada, por isso, ela pode e deve fazer parte da sua rotina. Não pense na felicidade como algo que só acontece em grandes momentos ou em ocasiões especiais. Aprenda a cultivar e reconhecer a felicidade nas pequenas coisas, nas situações mais banais. Afinal, são essas situações que preenchem a vida. A vida não é feita só de grandes acontecimentos. Não ache que só será feliz quando a sua vida estiver livre de problemas e quando todos os seus sonhos forem realizados. Isso pode lhe causar uma grande frustração. Pense que a felicidade é uma escolha diária. É o modo como você leva a vida diariamente. E não uma recompensa que só vai chegar depois de tudo. Aproveite todos os momentos da vida para ser feliz, pois eles são únicos.

0: Gazeta 742, bom dia.
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0: Estamos em destaque Áries, Touro, Gêmeos e Câncer. Alô, você de Áries. Documentos, matrículas e assuntos jurídicos andarão bem. Aproveite para resolver pequeno problema aqui em nosso monitor, aguardando o retorno do mesmo 1, 2, 3, pronto. Aproveite, como eu estava dizendo, para resolver o que exigirá paciência. O início de um curso abrirá portas e atrairá contatos valiosos. Alguém com mais horas de estrada indicará o caminho. Notícias de fora animarão o clima. Cumpra algo do destino, a cor é verde claro. Touro, renove a imagem, jogue a autoestima para cima. Conversas com irmãos, vizinhos ou colegas fluirão bem e poderão destravar um assunto parado. Vênus anuncia mais leveza na rotina e no ambiente de trabalho. Pratique o amor próprio. Hora de renovar estruturas e ter mais conforto. A cor é branca. Você de Gêmeos, bom dia. Um amigo mais experiente dará o conselho certo. Ouça com atenção. O dia favorecerá as atividades de grupo. Determine prazos e divisão de tarefas com a equipe. Decisões tomadas agora darão um longo fôlego. No amor, o clima seguirá quente, com generosidade e plano em comum. Prazer, fertilidade e paixão em alta. A cor é amarela, Câncer. Assuma uma responsabilidade maior no trabalho. A maturidade que você vem mostrando será valorizada. Uma virada na carreira ganhará um prazo realista. Valerá reunir a família, receber gente querida ou transformar um espaço da casa e ganhar mais conforto. Andamento positivo em uma negociação. A cor é violeta.
2: Bom

Magalhães, ao lado do Vitor Clay, aqui, ó, na Gazeta. Um grande sucesso do Herbert Viana, líder dos Paralamas do Sucesso. Cuide bem do seu amor. Bala Alojada, Gustavo Lima e Anyone com Rockset.

0: 7:46. Nossa amiga Ivanete Pereira tá desejando feliz aniversário pro Rodrigo, é o maridão dela. Ô Rodrigo, receba todo o carinho da família, da sua esposa Ivanete, aquele abraço da equipe Gazeta, viu? Ah, bom dia, Naldinho. Manda um bom dia às pessoas da Barra do Aricá e também do bairro Coab Altos do Levegé, também do Fronteira, Nossa Senhora de Fátima, assentamento Nossa Senhora Aparecida, meus vizinhos no centro de Santo Antônio de Levegé. É o grande Marquinhos. Alô, Barra do Aricá. Oraide Fernandes, bom dia, minha amiga.
1: Bom dia, Naldinha. Aqui é Oraide Fernandes, bairro Residencial Cuscó. Quero mandar um alô para minha família Fernandes, para meus irmãos Anderson, Armando, Valentina, minha neta, aos motoristas da linha 605, aos motoristas da Vepar Transporte, para Armando, motorista. E para você, um ótimo trabalho, uma ótima quinta-feira.
0: Muito obrigado.
1: Tá legal.
0: Valeu, minha amiga. Naldinho, bom dia, tudo bem, tudo jóia? Eduarda Leite passando para desejar excelente quinta-feira. Toca de Brito e Samuel, ofereça aos meus filhos Benedito, Laura e Josiane, meus netos, genros, nora, meus amigos Catarina, Elísio e Karine, minha cunhada Rosinha, e para vocês aí da Gazeta, muito obrigado, abraço, Eduarda Leite. Bom dia, Naldinho! Hoje é véspera de sexta-feira. Dia de preparar a garganta com limão. Ah, sei bem. O que você está querendo preparar aí, viu? Genilson Amorim, nosso amigão lá do bairro Carambé. Abraço, Genilson.
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0: Bora que tem mais dica astral. Alô, você de Leão. Leia as letras miúdas antes de assinar qualquer coisa aí, hein? O dia favorecerá contratos, acordos e negociações que exigem atenção aos detalhes. Uma conversa com irmão, vizinho ou colega esclarecerá um combinado antigo e devolverá tranquilidade. Aposte em uma viagem para renovar a relação íntima. A cor é azul marinho. Virgem, organize o orçamento com disciplina. Aproveite para cortar um gasto e precificar melhor o que você faz. Um financiamento ou uma liberação de crédito poderá sair com condições vantajosas. Alguém apostará no seu trabalho e trará recursos para um plano maior. Mudanças serão positivas. A cor é prata, Libra. Autoestima e clareza sobre o que você quer serão renovadas hoje. Tome aquela decisão pessoal que faltava. O par ou sócio chegará com proposta generosa. Ouça com atenção e responda com franqueza. Comece uma fase mais gostosa no amor. Poder de conquista está em alta para você de Libra. A cor é branca. Escorpião, encerre com calma o que precisa terminar. Uma pausa bem aproveitada renderá mais do que qualquer esforço extra. Dicas dos sonhos apontarão o próximo movimento no trabalho, que continuará em expansão, com chances de captar clientes ou assumir uma tarefa maior. Cuide do corpo com regularidade e durma melhor. Anote aí, a cor é prata.

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1: Subindo 24 graus.
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1: A Gazeta 757, bom dia.

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1: 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Vamos conferir aqui um dos cantores e compositores mais importantes da música gospel no Brasil. Tô falando dele, Regis Danese. Três sucessos, Faz um Milagre em Mim, Cuida da Minha Casa e Deus que Tudo Pode.

Belíssima super sequência, muita fé, né, na nossa manhã de quinta-feira aqui com Regis Danese, participação do Anderson Freire aí na última canção, Deus que Tudo Pode. Ainda Cuida da Minha Casa, lá no início, Faz um Milagre em Mim.

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1: Para encerrar, alô você de Sagitário, o dia favorecerá os relacionamentos. Aproveite para firmar uma parceria, formalizar uma associação ou uma relação pessoal e investir em um futuro com mais segurança. Escolhas serão sábias e exigentes nesta fase. Dê uma virada na sorte, se reinvente e comece um ciclo brilhante em sua vida. Cuide da reputação, amizades no radar, a cor é castanho, Capricórnio. Pequenas mudanças no seu processo produtivo economizarão horas por dia. Valerá marcar uma consulta médica, organizar a agenda com tempo para o autocuidado. Investir no seu bem-estar será fundamental nesta fase. Assuma hábitos saudáveis e recupere a vitalidade. Um passo decisivo impulsionará a carreira, a cor é prata. Aquário, uma conversa franca iluminará rumos e trará segurança na vida a dois. Se estiver só, alguém de valor poderá chegar para ficar em sua vida. Um projeto criativo pedirá disciplina para se concretizar. Sua diplomacia colocará todo mundo na mesma página. Exerça seus talentos e autoridade com serenidade. Amor com estabilidade pela frente, a cor é verde claro. Peixes, decisões sobre a casa ganharão pés no chão. Uma reforma, mudança ou documentação de um imóvel poderá avançar com boas condições. Conversa madura com um parente resolverá uma pendência importante e harmonizará a vida familiar. Na carreira, a visibilidade continuará crescendo. Bases firmes sustentarão o próximo salto na profissão. A cor é rosa.
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8: Gazeta 8h24, bom dia. Vamos ao nosso momento especial de todas as manhãs. É com ele.
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8: Ei, Roberto Carlos, e hoje vamos atender o pedido da amiga Sidneia.
10: Bom dia, meu amigo Naldinho. Bom dia, bom dia.
8: Temos
10: um dia abençoado por Deus. Naldinho, que Sidneia do Pelo 90. Se for possível, eu gostaria de ouvir o momento do rei com a música Festa na Fazenda. Ofereço para minha amiga Sônia no Buriti, para minha amiga Karen Nilson Pedra 90, para todos que estão tá ligados na Gazeta, Naldinho, e para você.
8: Muito
10: tem
8: obrigado,
10: um excelente
8: amiga.
10: Dia, tá na Gazeta? Excelente tá legal, dia. Tchau e obrigada.

0: chegando mais uma edição do Gazeta Express e ó, vamos falar de futebol. 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Dois dos três maiores vencedores da Copa do Brasil seguem na briga pelo título da edição deste ano. Com seis conquistas, o Cruzeiro despachou a Chapecoense no Mineirão. Após empate sem gols na Arena Condá, a Raposa ganhou por 2-0 e chega às quartas de final pela terceira vez desde seu último título em 2018. Dono de cinco títulos, o Grêmio recebeu o Mirassol e venceu por 1-0 após empate por 1-1 no Maião. O tricolor é o segundo maior ganhador do torneio, ao lado do Flamengo, que já foi eliminado. O Palmeiras perdeu por 3-2 para o Fortaleza, na Arena Pantanal, mas se classificou graças à vitória por 3-0 no jogo de ida, em casa. Até o momento, o Verdão soma 4 taças do torneio nacional. O Vasco bateu o Fluminense por 3-1 no Maracanã, após o 0-0 na ida, e tentará conquistar o título pela segunda vez. O único foi conquistado em 2011. As duas vagas restantes serão definidas hoje, quando acontecem os últimos confrontos das oitavas. Às 19 horas, o Corinthians recebe o Internacional na Neoquímica Arena. No mesmo horário, o Vitória enfrenta o Atlético Paranaense no Barradão. Tanto o Inter quanto o Atlético abriram vantagem de 2-0 no primeiro jogo. Da redação de Thalita Rocha para o Gazeta Express, a informação rápida e segura.
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3: Gazeta 8:38, bom dia.

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3: Tira-teima, com aquela delícia, sim, dois vouchers de rodízio de pizza para consumir na Casa da Pizza da General Melo, Beira Rio, Avenida das Torres, ok? Bote pelo WhatsApp 99987-2045. Nossas opções, Michel Teló, Aí a Roça Vence, música 1. Zezé de Camargo, Irmão da Lua, Amigo das Estrelas, opção de número 2. E Mil Adjetivos com Kleber e Cauã. Música 3, tá valendo, boa sorte.
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0: Tem uma Gazeta, participou, votou, tá tudo certo aí, maravilha, ainda não? Então bora lá, ó, vote pelo WhatsApp 999872045. Nós temos aqui dois vouchers de rodízio de pizza, que presentão, que delícia, hein? Pra consumir na Casa da Pizza da General Melo, Beira Rio ou Avenida das Torres. Aí é com você, certinho? Nossas opções, Michel Teló, aí a Roça Vence, a Música 1, Irmão da Lua, Amigo das Estrelas 2, com Zezé de Camargo, 3, Mil Adjetivos, acabamos de ouvir, com Kleber e Cauã. Não perca tempo, participe aí, vote e boa sorte, é o Tiratema.
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4: Gazeta 8:58, bom dia. Muito bem. Aquele abraço, obrigado a todos que participaram, a quem tá levando aqui 2 vouchers de rodízio de pizza para consumir na Casa da Pizza. General Melo, Beira Rio ou Avenida das Torres, é a nossa amiga Patrícia de Amorim Alves, bairro Santa Amália. Telefone é o 99267 final 06. Parabéns, Patrícia de Amorim Alves, do bairro Santa Amália. E a mais votada vencendo o Tirateima. Música 3.

0: Bora! Vamos destacar o alô dos amigos e amigas da Gazeta. É o WhatsApp, sim, pelo 998-720-45. Siqueira, bom dia!
1: Bom dia, mas bom dia mesmo, Aldinho. Siqueira na escuta da Gazeta.
0: Muito obrigado,
1: manda um alô aí pra rapaziada da Rápido Cuiabá, da Vepar Transporte, Pantanal Serviço e o pessoal do tráfico lá, meu amigo Sony, meu amigo Valdevino e toda a galera lá na sintonia da Gazeta Positivo. E tá na Gazeta, tá legal, Naldinho. Manda aquele lambadão pra eles lá, Positivo. Tamo junto.
0: Valeu, meu amigo. Laura Cristina, bom dia.
2: Bom dia, meu amigo Naldinho. Aqui é a Laura Cristina Campos, do bairro de Macabral. Naldinho, estou passando aqui pra desejar um feliz aniversário pra minha cunhada Fernanda, meu esposo Fernando, que está de aniversário hoje, são gêmeos. Desejo para ele que Deus continue a abençoar a vida deles, muita saúde, muita paz, alegria, prosperidade. Desejo tudo de bom na vida deles.
0: Muito obrigado pela participação, Laura. Aquele abraço da equipe Gazeta, toda a felicidade do mundo. Parabéns aos gêmeos aí, Fernanda e Fernando. Flávia de Jesus, bom dia.
3: Bom dia, meu amigo Naldinho Ferreira. Uma feliz e abençoada quinta-feira.
0: Para você também.
3: Gostaria de ouvir a música nova do Gustavo Lima, Bala Alojada. Ofereço para todos os ouvintes, para todos aí da rádio, né? Aqui é Flávia de Jesus, do bairro Alto da Serra.
0: Tocamos tá agora há pouco, tá, viu, Flávia?
3: Um abraço, meu abraço. Amigo.
0: Espero que você tenha curtido aí, minha amiga. Sueli Paixão,
4: bom dia, meu amigo Naldinho. Sueli Paixão, do bairro Francisca Loureira Borba. Naldinho, manda um alô pro meu filho João Vitor, papai de primeira viagem. Opa. Nasceu Benício, que vem com muita saúde e muita garra no mundo.
0: Família em festa.
4: Estou muito feliz, Naldinho, porque nasceu meu netinho. Eu tenho duas netinhas, uma chama Camila, a outra é Manuele. Agora é o Benício. Naldinho, coloca uma música aí pra nós.

0: Meu amado, amado Batista, Folha Seca, eu agradeço, tá bom, Naldinho? Tchau, Naldinho, tá na Gazeta, tá legal.
1: Muito
0: Naldinho,
1: obrigado.
0: Estou muito feliz.
1: Ah, imagina, essa é a Sueli Paixão, parabéns aí ao João Vitor pelo filhinho, né? É, a vovó Sueli é só alegria, que coisa boa, que Deus abençoe muito aí a vida do Venício. Danilo Bebê, rapaz, diz aí, Dani.
2: Bom dia, Naldinho, bom dia mesmo, Naldinho. Vamos que vamos, hein? Quinta-feira abençoada pra nós todos aí, positivo pra você, positivo, pra sua família, pra todos a galera da rodagem aí. Hoje, quem nos fala aqui é o Danilo Bebê. Manda um alô pra galera dos palmeirenses aí, ó. Meu amigo Chico, lá da linha 21, nosso amigo Bigodinho também, Pose, tudo palmeirense, Naldinho. Ave credo.
1: Uau! É, mas aquela história, né, Danilo? Tá classificado. Adriano Dias, bom dia.
3: Opa. Bom dia, Naldinho. Só bora pra mais um dia de rala, graças ao bom Deus. Com fé em Deus, dá tudo certo. Só bora, amigão.
1: É isso aí, aquele abraço, amigo. Bom dia, querida Zeldira Amorim do Pedra 90. A Esther no Residencial Nico Baracate. A amiga Afonso no Industriário 2. Sejam todos bem-vindos. É o Bom Dia Gazeta até as 11.
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1: 27 graus.
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1: Gazeta 916, bom dia.

Existe uma teoria que se chama 90-10, onde uma pessoa tem 90% daquilo que você procura em alguém, só que você foca naqueles 10% que falta. Aí você sai pra rua, se aventura, e realmente você encontra aqueles 10%, mas não se deu conta que perdeu os 90%.

som. Vê se não esquece, Milomina, dá essa força aí, né? Trilha sonora oficial do Verão Brasileiro lá de 2018. Que sucesso. Vitor Clay, o Sol. Maiara e Maraíza, 90-10. 9 horas 23 minutos. É o nosso Bom Dia Gazeta, pessoal. 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

0: Ministério da Saúde lança app de atendimento para viciados em jogos e apostas. O Ministério da Saúde, aliás, o ministro da Saúde, Alexandre Padilha, apresentou um novo aplicativo que vai atender remotamente pessoas viciadas em jogos e apostas. A ferramenta é oferecida pelo Meu SUS Digital, em parceria com o Ministério da Fazenda e a Agência Brasileira de Apoio à Gestão do SUS. A expectativa é realizar até 100 mil atendimentos por mês. O serviço vai oferecer orientação e acompanhamento profissional, funcionando como uma porta de entrada para a rede de atenção psicossocial. Também terá espaço para familiares do dependente receberem apoio. Pelo aplicativo também é possível acessar a plataforma de autoexclusão. Até o momento, 1 milhão de pessoas solicitaram a autoexclusão do CPF por meio da ferramenta. 35% indicaram a perda de controle sobre o jogo como motivo para a solicitação. Para ter acesso ao atendimento, basta entrar no aplicativo Meu SUS Digital com a conta gov.br. Em seguida, o usuário deve clicar em Mini Apps e selecionar a opção Agora tem especialistas em saúde mental para quem aposta. A seguir, o usuário deve responder o autoteste e em seguida será direcionado para a plataforma AgeSUS. As consultas têm duração aproximada de 50 minutos e ocorrem uma vez por semana. O psicólogo poderá indicar um ciclo de até 10 sessões, seguido de uma nova avaliação. Da redação de Thalita Rocha, para o Gazeta Express.
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4: É Gazeta 934, bom dia.

especialmente para esse seu coração apaixonado. Entra na que saudade dessa, né? Grande sucesso do italiano Tiziano Ferro. Pena que você já namora Marcos e Velucci lá no início, 9 horas 41 minutos. 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
2: E estão definidos 6 dos 8 classificados para as quartas de final da Copa do Brasil. Na noite de ontem, quarta-feira, Palmeiras, Grêmio, Cruzeiro e Vasco confirmaram presença na próxima fase. O Verdão avançou mesmo com derrota para o Fortaleza. O Grêmio eliminou o Mirassol. O Cruzeiro despachou a Chapecoense e o Vasco levou a melhor no clássico contra o Fluminense. Eles se juntam a Atlético Mineiro e Santos, que já haviam garantido vaga na noite de terça-feira. As duas últimas vagas serão definidas nesta quinta, com os confrontos entre Corinthians e Internacional em São Paulo e Vitória e Atlético Paranaense na Bahia. O sorteio das quartas de final acontece na próxima terça-feira, na sede da CBF.
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5: Gazeta 951, bom dia. E aí, já estamos de volta. Com muita música bacana pra você que tá aí do outro lado e curtindo o nosso Bom Dia Gazeta. Voltamos bem demais com Simone Mendes, atual sucesso da cantora Direitos Iguais.

Brasil, tá legal, bom dia! Excelente quinta-feira, também conhecida como Cara do Gol. É véspera de sexta, hoje 6 de agosto de 2026, ouvimos o mais amado do Brasil. Participação do Gustavo Lima, Alucinação. Tiaguinho, Pensamentos Intrusivos. E Simone Mendes, Direitos Iguais. Bora, pessoal, até às 11, nesse clima gostoso. É o Bom Dia Gazeta. Deixa eu aproveitar e mandar um abraço pro Denis William, lá do Ouro Verde. Tá curtindo a Gazeta, muito obrigado, amigão. Também pro Conrado, tá dizendo aqui, ó, pelo WhatsApp. Bom dia, Naldinho, estou ligado na melhor Gazeta FM. Grande Conrado, alô, Bairro Novo, Paraíso. Naldinho, hoje é meu aniversário, manda parabéns aqui para mim, é a Ana Lúcia do Engordador, ó, amiga Ana Lúcia. Toda a felicidade do mundo, aquele abraço da equipe Gazeta, parabéns para você.

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2: 32 graus.

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10: De volta, pessoal. Gazeta 10 e 10. Bom dia!

Vamos a mais uma edição do Gazeta Express. STF retoma julgamento que pode manter jogo do bicho, bingo e caça-níqueis ilegais. Gazeta Express. O Supremo Tribunal Federal retoma hoje o julgamento que pode definir se a exploração de jogos de azar, como jogo do bicho, bingo e máquinas caça-níqueis, continuará sendo considerada contravenção penal no Brasil. A decisão

0: apuração dos jogos de azar. Fux demonstrou preocupação com o crescimento dessas atividades e com os impactos provocados na sociedade. Segundo ele, a exploração dos jogos não se limita às apostas, já que pode ter reflexos na saúde das pessoas e na atuação de organizações criminosas. O ministro também citou o avanço das apostas esportivas online, conhecidas como bets, e avaliou que a modalidade deverá ser analisada futuramente pela corte diante dos efeitos provocados sobre os aposentados. O STF deverá decidir se o artigo 50 da Lei de Contravenções Penais, editada em 1941, continua compatível com a Constituição Federal. Além de Fux, outros 9 ministros ainda precisam apresentar os votos. Da redação de Thalita Rocha para o Gazeta Express, a informação rápida e segura.
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5: Gazeta 10:31, bom dia!

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0: Vamos aumentar o volume aí. É o Segura Peão, primeira edição de hoje. Agitando a moçada com Rio Negro e Solimões, Murilo Rufi e ainda Bruno e Barreto.
1: 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O Segura Peão começa a partir de agora, nos comandos do meu amigo Naldinho.

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1: Segura, pião 10h38, bom dia.
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Tchá, segura, peão, Gazeta. Fechamos bem demais com o atual sucesso de Bruno e Barreto. Texana 37 continua procurando a moça aí, hein? Saudade Estranha, Murilo Ruf, lá no início bate o pé. Que saudade dessa. Rio Negro e Solimões. 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
5: Gazeta 10:51, bom dia. Daqui a pouquinho tem ela por aqui, amigucha Darlene Rodrigues, sim. 3 da tarde, John Schmansky, 8 da noite, o Max William. Volta amanhã pra curtir a sexta. É, com os amigos e amigas, até lá. Valeu, aquele abraço.

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Oi, gente! Bom dia, pessoal! Bom dia! Bom dia pra você ligado, ligada aqui na Gazeta. Eu sou a Darlin Rodrigues e a partir de agora eu faço companhia pra você mais um dia. Graças a Deus aqui na Gazeta. Tô chegando pra fazer o meu, mas pra fazer o meu desenrolar bem aqui, eu preciso de você, sabia? Real, hein? Nossa! Preciso de você comigo coladinho aqui pra poder desenrolar bem. Vamos? Vamos hoje até as 3 da tarde? Então partiu! Ótima quinta-feira, 6 de agosto, pra todos nós! Oh,

0: Esse é o nosso show business aqui na Gazeta FM. Tá na Gazeta, tá legal. Ali seria Alessandro. Ai, tão bonita, Saudade Tem Limite. Teve na Castela também, teve Skank aqui na Gazeta. São 11h19. Hora do almoço. Como é que tá o almoço aí hoje? Tá bom, Rango, e hoje? Já tá confirmado o Fabrício Fernando, né, Topinho?
1: Já.
0: Já tá confirmadinho? Posso falar aqui pro pessoal, então? 11h40, ó, daqui a pouco nós vamos receber aqui no estúdio a dupla Fabrício e Fernando. Topo, a gente comentou comigo, eu fiquei feliz, hein? Nossos galos do Mato Grosso. Esses meninos são do coração da gente, de um nível assim que vocês não têm ideia. Esses meninos cantam lindamente, eles realmente são os galos do estado do Mato Grosso. Eles são os galos, né, do Brasil. Eles são muito bons, esses meninos. São da melhor qualidade. E eu não tô falando musicalmente, não. Eu tô falando assim como dois meninos que é sensacional. Então, enfim, presta atenção, daqui a pouquinho eu vou conversar aqui, que delícia, com Fabrício e Fernando, aqui na Gazeta FM, tá bom? Aí você fica ligadinha e ligadinha. Eles estão lançando uma música nova com o Guilherme Santiago e eu vou ter a alegria de lançar aqui juntamente com você, ouvinte legal, essa música. Se não me engano, já é a música do dia hoje. Verdade. Bom, e daqui a pouco também vou te contar o último show do Fred Mercury com o Queen. Chegará aos cinemas. Expo Guia 2026 terá 3 dias de festa gratuita com shows e rodeio. O Vini Júnior apaga tudo quando foi postagem dele do Instagram. Acho que ele vai começar o Instagram junto com a Virgínia, né? Deve ser... Sabe o casalzinho, quando começa um Instagram novo, começa todo mundo junto? Os dois juntos? O que não impede de nada, porque o cara pode estar com a aliança no dedo e o cara pode estar com a mulher dele ali, junto com ele, que se tiver que rolar alguma coisa, rola. Eu já vi, sabia? O cara com a esposa dele, com a filha ali, entendeu? Ou seja, a família dele ali, ele com a aliança junto ali e com o rolo, com a namorada também junto ali, todo mundo misturado junto. É, então se tiver que rolar alguma coisa, rola mesmo, tem desse negócio não. Mas deve ser, né? Se ele apagou tudo quando foi coisa do Instagram, certo? Ele vai abrir um Instagram junto com a Virgínia.
1: É marketing,
0: será, Tapogigi?
2: Agora, toda vez que cantor, ator, o negócio vai lançar uma campanha de marketing, eles tiram tudo as fotos.
0: Tira tudo,
2: aí
0: né?
2: Aí só lança o produto que eles vão trabalhar.
0: Ah, eu também queria tirar tudo, então. Eu lançar um trem novo, ganhar aí uns...
2: Eles arquivam temporariamente.
0: Aham. Uhum. Ah, tá. Vou... Aí vai lá e desarquiva depois.
2: Aí depois volta.
0: E eu achando que ele abriu...
1: É só pra causar esse bafafá.
0: Pois aí, eu achando que ele abriu um Instagram junto com a Virgínia, sabe? Assim, de casalzinho, aquele trem. Os dois têm a senha. Aí o...
1: Não, melhor não.
0: Se a pessoa, Deus que me defenda.
1: Os dois têm a senha, não dá certo.
0: Deus me defende desse negócio dos dois ter a senha e por aí vai. Aí eu vou te contando outras também no decorrer de hoje aqui. 11h22. Prefeitura de Cuiabá torna obrigatório o uso do emissor nacional de nota fiscal, agora em mais um.
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0: A partir de 1º de setembro de 2026, todos os contribuintes do ISSQN em Cuiabá deverão agora emitir a nota fiscal de serviço eletrônica exclusivamente

emissor nacional, que é o NFSE. A medida entra em vigor em 1º de setembro, foi definida pela Prefeitura de Cuiabá, em alinhamento às exigências da reforma tributária. Com a nova determinação, a emissão pelo padrão nacional passa a ser obrigatória para todos os prestadores de serviços.

0: 31 de agosto de 2026, o emissor local, incluindo o Web Service Municipal e o sistema Frinota, permanecerá em funcionamento. A partir de 1º de setembro, esses serviços serão descontinuados e a emissão de nota fiscal eletrônica somente poderá ser realizada pelo NFSE_E. Quem não realizar a migração dentro do prazo deixará de emitir notas fiscais de serviços, situação que poderá gerar irregularidades fiscais e dificultar a comprovação de prestação de serviços. Então tá aí, a Prefeitura de Cuiabá torna obrigatório o uso do emissor nacional de NFSE. 11h24 da redação, Thalita Rocha.
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1: Bom, e atenção, você ligado, ligada aqui na Gazeta. 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
5: Gazeta FM 11:31.
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5: 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Muito bem, tá na hora de mais uma Super Sequência aqui na Gazeta. Sabe quem chega nesse momento? A banda Melim, adoro eles. Acho uma delicinha ouvir o Melim. A primeira, Meu Abrigo, a segunda, Peça Felicidade, Nova Bad.
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0: notícia de super sequência aqui na Gazeta FM, tá na Gazeta, tá legal. É o Melinho aqui na Gazeta. Então eu vou pro intervalinho e daqui a pouquinho a gente bate um papo gostoso demais da conta com Fabrício e Fernando, que hoje estão aqui com a gente, viu? Já eles lançam música nova hoje, gravaram com o Guilherme e Santiago. Então uma musicona da pega. E nós vamos tocar pra você, ouvinte legal, e vamos bater papo com eles. Já, segura aí, já depois do intervalo. Fica ligadinho pra escutar esse bate-papo gostoso com o Fabrício e Fernando.
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10: Gazeta FM, 10 minutos pro meio-dia. Olha, olha, vamos começar com a música já tocando lá no fundo. Olha lá, ó. Ó, escuta. Aô! Trem arrumado demais da conta. Você, ó, esses aí. É por isso que vocês têm o apelido de galos. Galo, que vocês são enjoados. Fabrício e Fernando, comigo aqui no estúdio.
11: Bom dia, bom dia,
10: bom dia, meninos, bom dia.
11: Bom dia, mundo, aqui na, diretamente dos estúdios da Gazeta FM, Cuiabá, Mato Grosso.
10: Vocês vieram bonitos, dois de verde, paleta, a mesma paleta.
11: Paleta, agora.
10: Combinaram, que é pra poder ver eu hoje aqui?
11: Fabrício contratou uma personal styles.
12: Verde, verdinho. Bom dia, turma. Bom dia, Dália. Você também tá linda, maravilhosa, né?
10: Na hora que o Tapo a gente caramba falou, eu falei, nossa, eu preciso escolher uma roupa bonita, jogar um perfume bom pra vocês.
11: Agora o perfume é árabe agora, né?
10: Não, não, e o meu não é árabe, né? Daquele caro. Eu escolhi o mais caro pra ver vocês hoje.
12: Sim, hein? Tá, o estúdio aqui tá tudo cheiroso, moçada. Você tinha que estar aqui pra ver essa mulher bonita, cheirosa e elegante.
10: Pois é, não. E eu falei, não, eu vou jogar um cheirinho aqui dentro de erva doce pra poder receber vocês.
12: Exatamente. A gente veio assim, mais ou menos estilosinho também, pra dar uma...
10: No combinado.
12: É, ué.
11: Qual que é o padrão, né?
10: Fabrício e Fernando, nós estamos hoje numa ocasião muito especial.
11: Muito.
10: Que nós estamos lançando uma música nova.
12: Graças a Deus. Não.
10: Que maravilha, Fabrício.
12: Muito bom, muito bom.
10: Vamos contar tudo pro pessoal da música. Ó, daqui a pouco eu vou tocar a música nova aqui, viu, gente? Até nem pus ela ali não, né, Fabrício? Olha lá, eu vou pôr aqui, senão...
12: Beijo demorado.
10: Conta tudo pra nós, Fabrício, dessa música.
12: Então, essa música, a gente foi abençoado com produtor, compositor... Um time de Goiânia, através do Léo dos Reis, né?
10: Uhum.
12: E aí tivemos também a participação nesse projeto, a participação do Guilherme Santiago nessa música Beijo Demorado, através do Léo dos Reis também, que é uma agenda do Guilherme Santiago hoje. Os caras foram simpaticíssimos conosco,
10: querido,
12: energia, queridos.
10: Eles são queridos mesmo, conta, do jeito demais. Que a gente vê lá.
12: Levaram até a mãe deles pro estúdio.
10: Foi.
12: A dona... Ah, como é que é o nome dela? Uma graça, canta bonito, igual eles, a mãe deles.
11: Tia Lidinha.
10: Maravilha, nossa.
12: Dona Lidinha, isso mesmo. E esse projeto foi gravado em Goiânia, esse projeto vem com 7 faixas, sendo 5 inéditas e 2 papurri, bonito demais da conta. Uhum. Teve a produção do Samuel Deoli, um time de Goiânia que a gente fez, foi escolhido a dedo esse projeto.
10: Uhum.
12: E Beijo Demorado, que vocês vão curtir daqui a pouco aí, veio pra sanchelar mais um sucesso do Fabrício Fernando aí, se Deus quiser.
10: Deixa eu tirar a música de fundo aqui pra vocês fazerem só um pedacinho dela, mas nós vamos falar mais sobre ainda o projeto.
11: Mas canta um

0: rápido assim, só pro pessoal já saber como é que é.
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0: Que gracinha, que gracinha, que belezinha, que projeto bacana. Esse projeto foi gravado quando, hein, Fabrício Fernandes?
2: Foi gravado finalzinho do ano passado, certo, em Goiânia, e aí a gente... decidiu vamos segurar um pouco. Uhum. Que aí vem Copa do Mundo, vão vários eventos aí a nível mundial.
0: Ah, é mesmo,
2: mundial,
0: esperar, né? Passar esse trem, esperar tudo, um, né? Exposição, essa estrangeira, né?
2: Isso, aí a gente pegou e agora tá no, o sertanejo tá muito em alta nesse momento, né? No Brasil inteiro.
0: Isso.
2: E aí a gente falou, não, vamos lançar no mês de agosto, que vamos segurar um pouco e lançar agora no mês de agosto.
0: Ô Fabrício Fernando, vocês me corrijam se eu estiver errada, mas eu tenho a impressão de que a galera mais jovem, a galerinha assim, mais jovem do que nós, assim, eles estão escutando sertanejo pra caramba agora, né? Não é verdade?
2: Demais.
0: Porque antes era nós, assim, de 40 e poucos e tal. Agora
3: você... Houve um desbloqueio disso, né, Dar? Na verdade, eu lembro de uma transição de 96 pra 97 ali.
0: Uh-huh.
3: A gente ouvia muito em casa, você não tinha... Aqui, falando de Cuiabá,
0: Sim.
3: A gente não tinha coragem, a população não tinha coragem de botar o chapéu, a botina pra ir. Aí começou a sair assim de verdade, bombar nos carros, tocar alto no carro de rua, no som do automotivo. Aí começou a surgir uma casa atrás da outra. Cavalo Branco, Búfalo, Estrebaria.
0: Sim, é mesmo.
3: E aí a galera foi pra loja, comprou o chapéu, tirou o chapéu da.
0: No início dos anos 2000, ali assim.
3: Isso.
0: Né?
3: Uh-huh. Aí pronto, revelaram. Porque assim, quem ia de botina pra escola era o Chico Benda, né?
0: Uhum. E aí você via a galerinha toda, né?
3: Agora não, agora.
0: Aí deixa eu te falar, aí por uns anos atrás eu tive essa sensação que deu uma acalmada, assim, parece que a galera deu uma acalmada, assim, de escutar o sertanejo. Saiu aquela modinha da coisa do sertanejo universitário e parece que foram migraram pra um outro estilo. E agora?
2: Agora voltou com tudo.
0: Gente, voltou de um jeito que você vê nas redes sociais a galerinha de 20 e poucos anos escutando Fabrício Fernando com sono alto.
2: Graças a Deus. E você acompanha isso também pessoalmente. É bonito de ver as cavalgadas do interior.
0: Pois é.
2: Cara, né? É carro de boi, é aquele movimento.
0: Teve
2: uma cavalgada que a gente demorou, quase que a gente chega atrasado pra subir no palco, de tanto, parece que um número de 800 cavaleiros. Você tem, tem noção.
3: E assim, foi jovens, né, Fabrício? Jovens.
2: Molecada, meninada.
3: Criançada,
2: isso foi na cidade de jovens, Salto do Céu, isso aí?
3: Salto do Céu.
2: Aqui mesmo. No interior de Mato Grosso, sabe?
0: Então agora é todo mundo, é o pequeno, é o mais jovenzinho.
2: Sim.
3: Pelos meus filhos são... Sabe, curtem mesmo o sertanejo, 18, 19 anos.
0: Sim.
3: E assim, os mais velhos, o Benício ainda tá no Michael Jackson. Agora ele assistiu o filme do Michael Jackson, ele tá em...
0: ele fica agora impregnado, né?
3: Mas Júlia e Beto, eles gostam demais do sertanejo, colocam o chapéu, pega o chapéu do pai pra cá, bota do pai pra lá.
0: Sim. Ô Fabrício, você não quis arrumar menino, não?
2: Então, arrumamos, mas Deus recolheu. A Nenê veio e veio com um probleminha de saúde.
0: Uh-huh.
2: Ficou pouco entre nós, né? Mas a gente praticando,
3: já tinha, né?
2: Praticando, a gente tá.
0: Pratica,
2: né? Eu tenho Ana Paula, minha filha, já sou vovô.
0: Ah, é mesmo? Você tem uma, né?
2: Sim, disso. Ana Paula tem 26 anos.
0: Ana Paula, me desculpa, mas eu esqueci você.
2: Ana Paula tá casada e já nos deu, já deu o Henrique e o Heitor.
0: Caramba.
2: Tico e Teco ali, maravilhosos.
0: Você é vovô já, que vovô...
2: 50 anos, filha, já.
0: Que vovô gatinho que tá esse, né?
2: Obrigado.
0: Meninos, só pra dar uma refrescada aqui na cabeça do pessoal, quantos anos já vocês têm de carreira?
2: Que eu 26 lembro... anos completando agora isso.
0: Caramba.
3: 26 anos. O Fabrício Fernando é de 2000.
2: É.
0: Aham.
3: E hoje o dia mais de nossas vidas, porque vai pro ar, às 21, vai pro ar o Beijo Demorado, vai pra...
0: Aham.
3: Todas as
2: no digital, né?
3: Vai no digital. No...
0: Tá aí um assunto que eu quero falar também, rapidão aqui, porque o nosso tempo aqui é curtinho, né? Ali o tempo ali, ó.
3: Voa.
0: Mas tá aí um assunto que eu quero falar também. As redes sociais, vocês estão bem ativos nas redes sociais.
2: Graças
0: fazendo
2: a Deus.
0: Um trabalho legal e, tipo, levando o trabalho de vocês realmente pra fora daqui do estado, sim, né?
3: Tem que acompanhar a tendência, né, Dar? Então você tem que colocar pessoas, tem que colocar as peças pra mover, né? O Fabrício Fernando... já é tio, né? E nós não temos essa habilidade ligeira, então os meninos têm.
2: Galera,

0: O Bruno, o Beto, a galera que faz acontecer lá, a galera de São Paulo, a equipe do Thiago, né?
1: Galera, arroba Fabrício e Fernando, segue a gente aí no Instagram. Aproveitar a sua audiência aqui, que é maravilhosa,
2: com
1: né?
2: Com certeza.
1: Topíssima, top de linha.
2: Sem dúvida. E além das redes sociais, vocês têm todo um pessoal que trabalha para vocês em outros estados, né?
1: Sim.
2: Vocês estão ativos ali nos outros estados, enfim.
1: Fazendo tem que estar, né?
2: Isso mesmo.
1: Parceria, conexão boa, tem que existir sempre.
2: Um outro assunto que eu não vou deixar escapar de jeito nenhum aqui. Vem cá, vocês estão... Os ricos tá gostando dos seis demais, né?
0: Você
2: está num tal de cantar em condomínio de rico.
0: É porque eles querem mostrar, nós quer ver.
2: Eles querem mostrar aquelas churrasqueiras bonitas.
1: Exatamente.
2: Que é isso, gente?
1: Que eles fazem e fica ali, né? Eles quase não usam. Aí a gente vai lá e usa e canta. E, e assim, modéstia à parte, nós canta, faz churrasco,
2: come,
1: sabe
2: bebe
1: pescar, sabe cozinhar. E no final de tudo, da festa ali, da churrascada, nós faz aquele carreteiro com ovo caipira por cima, aquela já tá na hora do almoço, já vai dando fome.
2: Já vai dando essa língua na boca,
1: né? Bom, você joga um cheiro verde por cima ali, mas fica bom demais.
2: Eu tenho visto, eu tenho acompanhado há muitos anos
1: na rede social. E os convites estão surgindo, graças a Deus.
2: Pois
1: tomara
2: é, não.
1: Que surja cada vez mais.
2: E é um condomínio daqui, outro condomínio dali, e é churrasco que vai daqui, e o Fabrício já sai com a garrafa, não, ele sai com a garrafa, cara, no meio do povo, com o copinho da dose.
0: Ah, o Boteco dos Galos.
1: Aquilo ali é pra destravar o público, você sabe que a galera fica muito à vontade.
2: E o que é aquilo lá que você dá pro povo beber?
1: É uma cachaçinha, é um para tudo, é um canelinha pras mulheres, a gente dá o canelinha que ele é mais fraco, sabe?
2: Sim,
1: Aí tem uma cachaça agora, a Velho Barreiro tem uma cachaça bem levezinha, que a mulherada vai nela também. Sabe? Aí as fica
2: tem que arrumar uma bananinha pras mulheres.
1: A bananinha também tem. Tem no cardápio também.
0: A canelinha é na pegada da bananinha.
1: A canelinha a sua amiga. Como é que é o nome da sua amiga que
2: tá lá? A Luciane.
1: Ela gostou, né?
2: Ela gostou.
1: Manda um beijo pra ela.
2: Cara, ela pegou o copinho, ela virou duas vezes. E daqui a pouco eu olhei pra ela, o olho tava até regalado.
0: Não, a sexta-feira de Cuiabá, hoje ela tem nome. É esquenta.
2: Pode falar o nome da casa, não tem perigo, não, rapidinho.
0: Porque a gente já consegue.
2: Vocês estão lá no 5-4
0: toda sexta. O Douglas Cabral, junto lá com todo o time do 154, Guardão, Lamoniel e, nossa, pessoal bacana. O povo é mineiro, juntou com o goiano.
2: Não, é bom.
1: Maria, Mato Grosso, né? essa mistura ficou bom demais. Uhum. Falar da agenda aqui, aproveitando, hoje a gente já vai cantar essa música ao vivo no coração de Cuiabá. Estamos com um projeto novo lá no Ditado Popular chamado Boteco dos Galos.
2: Que coisa boa.
1: A partir das 20 horas, né, meu irmão?
0: A partir das 20.
2: Rapidamente, vocês voltaram a atuar bastante em Cuiabá.
1: Sim.
2: Isso tem quando? É de quê? De uns 6 meses pra cá?
1: É a impressão que a gente tem. Um ano pra cá,
2: vocês voltaram pra Cuiabá. Vocês estão residindo aqui?
1: Sim, família, todo mundo aqui. Ah, voltamos pra nossa terra.
2: Sim.
1: Eu nasci aqui, aqui vou morrer. Eu sou sertanejo e tenho orgulho em dizer.
0: Agora nós é pantaneiro, né?
2: Vou tirar aqui mais uma vez pra vocês cantarem um pedacinho de outra. Vai, um pedacinho de uma outra aí. Qualquer uma bem boa.
1: De bebo fazer. Cerveja gelada, uísque importado, conhaque dos brabos, derramo na língua. Mas se não tem nada, nós não manda a minha. Nós bebe e pinga.
0: Porque é tudo, né?
2: Aí todo mundo bebe uma pinga, fica tudo certo.
1: Não fica, fica todo
0: mundo feliz.
1: Quinta-feira
0: é um insurto, né?
2: E a música que é mais pedida, Fabrício Fernando, toca tal, onde vocês estão aí nos lugares, qual?
1: Ah, essa foi uma virada de chave ali, quando a gente começou a gravar. Era CD ainda, né? CD ao vivo e tal. É o

0: Fabrícia! Fabrícia Fernando, queridos!
1: E a Gazeta FM, gente do céu, eu tô até te cortando aqui, porque a Gazeta FM
0: corta, pode falar.
1: Tem parceiraço, né? Toda essa importância, toda essa culpa, inclusive.
2: O time inteiro, né, cara? Leno, Topo Gigi,
1: tocar o Fabrício todos Fernando. Todos os
2: comunicadores. Muito bom.
1: Tocar o Fabrício Fernando com tanta força que assim, nos elevou, né? Nos colocou. Tirou do. O Fabrício Fernando. Tudo são fases, né? Então, tirou os caras dos botecos. Para os ouvidos do público, para os olhos do público aqui na TV, para o Viva Seu Bairro, a Gazeta, nós devemos uma vida para a Gazeta, rapaz.
2: Uma gratidão imensa, eterna, né? E aqui
0: nós, nós também somos gratos a hora que vocês, né, a hora que precisa de vocês, tamo, né, junto. O Ed aqui do nosso marketing, quando ele precisa de Fabrício Fernando, o Lennon, toda vez não tem uma vez que o Lennon tenha chamado vocês para alguma coisa que vocês não tenham atendido prontamente.
1: Mas a parceria é mão dupla, né, Dardo? Uhum. Parceria é mão dupla.
0: Exatamente.
2: E o gratificante de tudo isso é que a gente virou amigos, né?
3: Viramos amigos aqui do time, de todas essas pessoas que você falou.
1: Só o churrasco que não sai.
3: Vai sair.
1: O churrasco não sai, né? O
3: Fernando pesca toda semana.
1: A cervejada.
0: Seu microfone, sei o que aconteceu com ele.
1: Tá proibido. Vai ter proibido que... trazer peixe. Você pode comer na beira do rio. Vocês querem comer peixe, vamos pescar comigo.
0: Engata a bundinha dele aí, assim, pra ver.
1: Opa, engata a bundinha, hein? Olha lá ele.
0: Vem aqui.
1: Você tá doido.
0: Isso, engata a bundinha dele. Que acho que a bundinha deu certo. Não saiu, não.
2: Não. Falando os dois aqui. E é isso, o gratificante que a gente virou amigos. Agora... Esse churrasco e esse peixe que a gente tem que comer, o Fernando vai pescar toda semana, mas ele não traz peixe.
1: Tá proibido trazer peixe. Quem quiser ir pescar comigo, vão comer peixe na beira do rio.
0: Vem cá, você só vai lá pra tirar foto?
1: Não, eu peço pra caralho.
3: Você
1: anda
3: de lanche
0: também,
3: não é?
0: Uhum.
1: Exatamente.
0: Barco, sim, com certeza. Exatamente. O Fernando vai lá, você vê umas fotos, um negócio, e peixe não vem, não?
1: Não vem. Não, tem uns peixes que pode trazer. Ele falou que é proibido trazer peixe.
0: Não pode trazer, é verdade. Não,
1: e agora, pra cortar as conversas fiadas, nós fomos plantar nossa semana retrasada, levamos mulher. Ensinei as mulheres nossas tudo pescar. Agora apaixonaram na pesca, viraram pescador agora.
0: Que maravilha.
1: Não, a Tatiana pegou peixe, ela ficou feliz demais da conta.
2: Primeiro ela pegou, quase correu. Aí do resto...
1: O mozão tá ouvindo. Uhum. Beijo, mozão.
0: Deixa eu mandar um beijo. A Joyce, a esposa do Fernando, cara. Ô, Joyce, você é tão do meu coração. Como que a gente boa daquele jeito, né?
1: Ave Maria, cara. Ali
0: a Tatiana, eu vim conhecer ela agora. A hora que eu bati o olho nela, assim, filma aí, Bruno. Filma isso, que a Tatiana vai ter que ver esse vídeo aí. A Tatiana, a esposa do Fabrício, a hora que eu vi ela, assim, uma... Assim, né? Claro, as duas são maravilhosas, elegantes. Mas eu olhei pra ela, assim, eu falei... certeza que é ela que manda.
1: Ela que pisa na goela dele.
0: Ela,
2: A cara dele. Não é minha, não, lá?
0: A cara dele.
2: Em casa,
0: cara.
2: A última palavra não é minha,
0: é
2: então.
0: É sua, você fala assim, senhora.
2: Já vou.
0: Não, mas elas são lindas, maravilhosas. A Joyce, obrigado. É porque eu tenho mais intimidade com ela, né? A Tatiana fica bastante fora, enfim. Mas são maravilhosas. Vocês são fera, vocês merecem.
1: Olha, é tudo.
0: Ah, não, eu queria fazer uma pergunta rapidona. Ô Fabrício Fernando, financeiramente falando, a gente tem sempre a impressão...
1: Tô pagando boleto ainda, rapaz, tá difícil.
0: Pois é, a gente tem sempre a impressão de que o cara tem que estar ganhando muito dinheiro, o cara tem que estar, assim, nesse sentido, estourado e não sei o quê. E às vezes nem é isso que conta. Às vezes o fato de você estar mais... Menos é mais, vocês concordam com isso?
1: Menos é mais. A questão... Inclusive, a história de quem... O artista que entra para um escritório grande, até ele pagar a famosa planilha, menino do céu.
0: Pois é.
1: Gasta botina, gasta goela.
0: Vocês rodaram bastante por aí? Estiveram morando em outros
1: estados? Sim, nós moramos em São Paulo 10 anos, a gente tem uma boa noção do que é o mercado.
0: Gastaram dinheiro da bexiga, mas vocês não se envolveram com nenhum empresário assim que arrancou o oi de vocês e lambeu o buraco?
1: Não, não. Deus nos... cuida da gente sempre, a gente também trabalhando, sempre com um pé atrás. E Deus ilumina tanto nosso caminho que a gente formou tão boas parcerias e até hoje surge. Mas essa questão da grana leva um tempo pro cara embolsar uma grana e se estruturar e ter uma solidez, viu? Porque reinveste-se muito, né?
0: Sim, reinveste muito.
1: Das redes sociais, da gente ter uma imagem nivelada com os nacionais, que hoje o Fabrício Fernando tem isso, imagem, tanto no... Fizemos uma demonificação... O Cidinho, você falou, você fez demonização facial?
0: Demonização facial?
1: Tem que mexer em toda a plástica, né? Do áudio, do visual. A gente tem que
0: colocar... Você está mais bonito.
1: E coloca material de alto nível no mercado.
0: Sim.
2: Exatamente. E essa questão de planilha que o Fernando falou é um negócio muito interessante. A gente tem conexão com vários artistas nacionais aí. É, Zé Neto. Esse dia a gente sentou com o Diego, do Diego Arnaldo, um querido amigo nosso.
0: Querido,
2: Aí ele falou, cara, só no digital nós gasta 400 por mês.
0: É um 400 dia que mil. Vai, né, cara?
2: Entendeu? Então,
0: quem
2: assim,
0: tá por fora escutando a música não sabe.
2: Não, né? Significa que o artista tá tocando no rádio, tá estourado, mas assim, o Zé Neto e Cristiano, a gente tava lá com eles, o Edmar, um amigo nosso. É, mas era assim, até fechar a planilha foram 2 anos. E assim, foi milhões aí. Tava estourado no Brasil inteiro, mas enfim.
0: O cara faz sucesso, mas assim,
2: né, brinquedo. A recompensa vem, mas assim. É longo prazo, mas assim, o reconhecimento é maravilhoso. E assim, a questão do sucesso nacional é que você é abençoado e pode abençoar muitas pessoas.
0: Sim.
2: Com shows gratuitos na festa do Peão de Barretos, por exemplo, que é um projeto muito sério, Hospital do Amor. Aqui em Cuiabá mesmo, vira e mexe, a gente tá nesses lugares.
0: Envolvidos com projetos sociais, sabe? Né?
2: Cara, e é tão bom você ir cantar num.
4: Viva, né? Um deles.
0: Viva seu bairro.
2: Vamos falar aqui de um projeto sólido.
0: Bem lembrado.
2: Inclusive, a gente vai estar no final do mês agora, pra falar da nossa agenda aqui do Grupo Gazeta também. No final do mês agora a gente tem um dia 29, o sábado, o último sábado do mês. Nós estaremos no bairro aqui em Cuiabá.
0: Não sabe o bairro
2: cantando ainda. Cantando Beijo Demorado também, tá?
0: Tá bom. Ó, eu vou tirar ali, então eu ficaria aqui mais uma hora,
2: duas. Gratidão, nós também.
0: Nossa Senhora, eu vou tirar ali pra vocês cantar mais um pedacinho do Beijo Demorado. Depois eu vou tocar ela novamente aqui inteirinha pro pessoal.
2: Obrigado.
0: Conferir. É a música do dia na nossa programação aqui. Lançamento Fabrício Fernando, gravação com Guilherme Santiago. É um espetáculo. Eu convido você que tá me ouvindo agora através da Gazeta FM, através das nossas redes sociais, @GazetaFMCBA, a seguir os meninos, acompanhar, pedir a música Bastantão aqui na Gazeta, porque são dois meninos assim, mas são gente boa por dentro, por fora. Esse é bonito dentro e fora, que beleza!
2: Obrigado!
0: E são os meninos que realmente merecem que a gente escute a música deles, que a gente compartilhe com um amigo, que a gente leve as músicas deles, que eles são top.
5: Ô beijo demorado, cê deve ter falado que seu ex tá na mesa do lado. Beijo demorado.

0: Coisa mais linda, Fabrício Fernando. Agradecer demais o carinho de vocês aqui, viu? Mais uma vez.
1: Todinha nossa.
0: Não precisa nem falar mais isso. Portas sempre abertas. Vocês não precisam nem avisar lá fora que vocês estão entrando, não.
2: Obrigado,
0: só
2: querido,
0: chega, amém. Passa a catraca e vem subindo.
1: Mete o pé na porta
0: e entra.
2: Que esse projeto nos traga muita, muita sorte, que leve alegria aos ouvintes aqui da Gazeta FM, pelo mundo afora, através do digital também. E que a gente possa estar alegrando muitos corações aí, levando alegria, levando a nossa música, o nosso trabalho, que a gente escolheu viver da música, vivemos da música. Passamos alguns perrengues lá na pandemia, mas Deus nos colocou aqui de volta e aqui estamos, felizes da vida. Um beijo para todo mundo, espero que vocês...
0: Telefone, contato, pra vocês cantar em condomínio de rico.
1: Contrata nós, é verdade, os boletos.
0: Tá, escuta aqui, para contratar, para cantar em condomínio de rico, tá tudo lá na rede social?
2: Tá contatos? Tudo lá, tá lá. Tá
0: arroba
2: lá.
0: Fabrício Fernando.
2: Tá lá no como que chama? No status que chama?
0: No Instagram.
2: Quem é que fala?
0: Não, no feed do Instagram. Tá tudo lá, né? Fala aí também.
2: É o 99958-0556.
1: DDD 65.
2: 99958-0556.
0: Mas canta em qualquer lugar, se precisar.
2: Moço, enterro de cachorro. Velório de anão.
0: Boteco.
1: Velório de anão. No velório de anão.
2: Todo lugar canta. Ó. Nós somos... todo gratidão, você sabe que o Fabrício Fernando, ele pertence à Gazeta FM, você usa e abusa desses caras aqui, porque nós somos gratidão demais. Ouvir, primeira vez que a gente se ouviu tocando na Gazeta, a rádio que segura primeiro lugar no Ibope há anos aí, gente do céu, já é um arrepio que não para nunca mais, é uma satisfação, é muito gostoso você se sentir que está tocando para essa massa que ouve essa Gazeta aí, o mundo inteiro, rapaz. Tem gente, amigos nossos no Japão, na Espanha, Canadá, pra todo lado, que o pessoal conecta.
1: O brasileiro gosta de andar, né?
2: O povo manda.
0: Eles escutam a Gazeta através do rádios Rede Gazeta MT em qualquer lugar do mundo.
2: Sim, agora com isso aqui o pessoal filma, ouvindo. Aqui em Portugal, rapaz, é mundo afora.
0: É verdade. Ficou bom, né?
2: Gratidão, Deus que abençoe vocês muito mais e vamos fazer muito mais festa.
0: Vamos marcar pra vocês cantar pra nós num churrasco nosso aqui da Gazeta FM? Vamos?
2: Pode ser hoje? Mas tem que fazer assim,
0: podia ser agora.
2: Muito longe, não dá certo.
0: Podia ser agora, né? Que a gente já sair, já ia almoçar.
2: Ou vocês podem reunir com nós também no ditado hoje. A partir das 20 horas, estamos lá no ditado popular. Uh-huh. Lá no Boteco dos Galos, vamos reunir todo mundo e...
1: Tem um baita de um cantor de fora, que vai cantar...
2: Ah, o Thiago Meirelles está aí. Thiago Meirelles, cara,
0: é hoje lá, no ditado.
2: É hoje.
1: A partir das 20 horas, cedo.
0: Tá, mas não pula não. Uma hora vocês vão cantar pra nós num churrasco nosso aqui, viu, Thalita?
2: Marque, chama, só.
0: Não
1: conta com o peixe do Fernando, que
2: Não, eu não trago.
0: Você faz um ossobuco na panela, tem jeito de
2: fazer. Aí você falou comigo.
0: Ossobuco, carreteiro, o que mais você faz?
2: Eu gosto dos comidão.
0: Quem
2: sabe?
0: Que olhar o Instagram do Fernando, meu Deus do céu. É uns panelão bonito,
2: menino. Um catuni,
0: catuni, eu vi.
2: Nossa, aquilo reforça.
1: Por isso que nós não constipa.
2: Por isso que nós não deita com a rei, rapaz. Firme.
0: Vamos ouvir então. Beijo demorado, lançamento hoje em todo o Brasil, pessoal. Fabrício Fernando e Guilherme Santiago, tá na Gazeta.
1: Tá legal. Beijo, turma.

0: 16. Beijo, demorado. Fabrício e Fernando aqui na Gazeta FM, lançamento hoje. Ó, se foi a minha vontade, eu fico aqui conversando com os meninos, viu? É, fico até uma hora da tarde. Vamos pro intervalinho bem rápido. Beijo, demorado, Fabrício, Fernando e Guilherme Santiago. É a música do dia hoje. Daqui a pouco tem mais.
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0: Temperatura 35 graus.
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8: Bom, e atenção, você ligado, ligada aqui na Gazeta FM, meio de 20. 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
3: Hora certa na Gazeta FM, meio-dia e 24. César de Camargo, irmão da Lua, amigo das estrelas.

Zé de Camargo, Irmão da Lua, Amigo das Estrelas. Essa música é muito bonita, né? Nossa Senhora. Gente, hoje tem presente do pai aqui na Gazeta, sabia? Verdade. Presta atenção que o pai hoje pode ganhar uma revitalização facial. Olha, com uma massagem no rosto. Seu pai

0: gosta dessas coisas? Ele vai ganhar então, viu? Hoje tem um voucher da Multifer Máquinas, Ferragens e Ferramentas. É um voucher no valor de R$200 para o seu paizinho retirar em compras lá na Multifer Máquinas, Ferragens e Ferramentas. Olha que legal, ele vai lá, escolhe umas ferramentas que ele gosta. R$200 para retirar na Multifer Máquinas, Ferragens e Ferramentas, tá bom? Aí você manda a palavra pai, seu nome completo e o nome do seu bairro. Manda aqui agora no 99987-2110. Tem essa massagem na face da Permitar e também esse voucher no valor de R$200. Presente da Multifer Máquinas, Ferragens e Ferramentas e também a massagem no rosto da Permitar. Combinado? Combinado. Manda a palavra pai, seu nome, nome do bairro, 99987-2110. Cuiabá terá o dia D de multivacinação para crianças e adolescentes. A Prefeitura de Cuiabá vai realizar no dia 22 de agosto o dia D de multivacinação em todas as 72 unidades de saúde da família da capital. A mobilização integra a campanha nacional de multivacinação, tem como público-alvo crianças e adolescentes de 0 a menores de 15 anos que poderão atualizar a caderneta de vacinação. A campanha teve início na última segunda-feira, segue até 1º de setembro em todo o país. Durante esse período, todas as vacinas previstas no calendário nacional de vacinação estarão disponíveis gratuitamente pelo SUS nas unidades de saúde. Os imunizantes também estarão disponíveis para os demais públicos, conforme a indicação de cada vacina. Meio-dia e meia, intervalinho, daqui a pouco tem mais música.
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2: Meio-dia e 38, boa tarde.

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3: Mais um Tira-teima aqui na Gazeta FM. Marcos e Beluti, pena que seja namora música 1, saudade inconveniente, menos é mais, com o Pablo, a música 2. Toda mulher é de Brito e Samuel, a música 3, 999872045. Pra você escolher que você gosta mais agora, valendo rodízio de pizza na Casa da Pizza. Valendo!
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0: Começando Tiroteima aqui na Gazeta, gente. 99987-2045. Você vota agora na que você gosta mais, a mais pedida. Eu toco de novo. Tem presente pra você aqui na Gazeta. 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
2: 3:01, vamos com o resultado de mais um tiroteio aqui na Gazeta. Falei pra você votar aí, não é? Entre Toda Mulher, Saudade Inconveniente e Pena Que Seja Namoro. A música mais pedida, eu vou tocar de novo inteirinha. Tiroteima, quem ganha? Érica Souza Figueiredo de Oliveira, Pedra 90, 8468, final 81, 98468, final 81. Érica Souza Figueiredo de Oliveira, Pedra 90, ganhou rodízio de pizza na Casa da Pizza pra você e pro seu acompanhante, Érica. Passa aqui pra retirar o voucher com a Naira, tá bom, minha linda?

0: Calão aqui na Gazeta FM, mil adjetivos. Tá na Gazeta, tá legal. Daqui a pouco tem o nosso Ligação aqui na Gazeta.
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2: Temperatura 36 graus.
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conectada aqui, já tô aqui no WhatsApp da Rádio 99987-2045, já tô aqui esperando você. Vem comigo, vem participar de mais uma ligação. Quinta-feira, 6 de agosto de 2026, quinta-feira é um pé na sexta, né? É. Quinta-feira maravilhosa, bora partir, ligação. Eu quero você comigo no programa, vem, 1:12.

0: Victor Hugo, que pena.
1: Alice Lessa aqui na Gazeta, Diego e Victor Hugo, que pena. 1:18. Ligação na Gazeta FM, boa tarde.
2: Aqui quem fala é o Cleber Johnny do Residencial.
1: Oi, Cleber.
2: Toca aí pra nós, Milionários do Zé Rico, nenhuma lembrança.
1: Beleza, boa pedida do Milionários é Rico, querido.
3: Boa, boa tarde, Barla. Aqui é Leandro Tosso, Marca Brau. Barla, eu gostaria muito, muito, muito de ouvir. Eu vou tomar um tatapá, dançar, curtir, ficar de boa. Mas quando chego no Pará, me sinto bem, o tempo voa, Joelma.
1: Tá bom, beleza, Leandro. Oi,
4: boa tarde. Boa tarde, Darlin. Aqui quem vos fala é Edson, operador diretamente.
1: Fala, da Edson.
4: Darlin, quintou hoje, tá pertinho.
1: Tá pertinho, Edson. Pertinho da sexta-feira, né, Edson? Beijão pra você, querido. Bom trabalho aí, Edson.
5: Fala comigo, Dari. Boa tarde. Aqui é Johnny, Santo Isabel.
1: Oi, Johnny, aí?
5: Toca a mão do amigo Batista aí.
1: Amigo Batista?
5: E hoje é quinta-feira, Dari. Hoje é o dia de fazer o Pix, dia de pagamento.
1: Verdade.
5: Boa semana pra nós.
1: Beleza, fala, querido. Tá legal. É isso aí. Coisa boa. Começo de mês é bom, né? Beijão pra você, querido. Deixa eu ver uma do Amado Batista aqui. Essa do Amado Batista com o Gustavo Lima ficou boa, não é? Vou mandar pra você. Amado Batista, Gustavo Lima, Alucina.

0: Amado com o Gustavo Lima, né, gente? Coisa linda. Vamos no intervalinho, já venho com mais.
1: Gustavo Lima, meu amigo, tudo bem?
0: Pode continuar gravando áudio, mandando aqui pra mim, viu? 99987-2045. Daqui a pouco eu vim atender você. Cuiabá tem alerta de baixa umidade e rajadas de vento. Agora em mais um. Cuiabá está no centro de eventos climáticos que atingem Mato Grosso nos próximos dias. Depois de enfrentar dias de calor intenso e umidade crítica, a capital entrou hoje numa sequência de alertas emitidos pelo INMET, que apontam risco à saúde devido ao ar extremamente seco e previsão de vendavais. O alerta mais grave do INMET classifica a baixa umidade como situação de perigo em 102 municípios.

0: Nessas condições aumentam os riscos de ressecamento da pele, irritação nos olhos, na boca, no nariz, agravamento de doenças respiratórias, principalmente, né? Quem tem rinite, sinusite, nessa época do ano fica ruim. Parte de Mato Grosso também está sob alerta de perigo potencial para vendaval nesta quinta e sexta-feira. A previsão indica ventos entre 40 e 60 km por hora. Pelo menos 23 municípios estão na área de influência de um ciclone bomba que começa a se formar hoje no sul do Brasil. O aviso alcança áreas do centro-sul, sudeste, sudoeste de Mato Grosso. Então tá aí o alerta de baixa umidade, rajadas de vento. 1h25.
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1: Hora certa, 1:30, boa tarde.
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1: Mais um Segura Peão aqui na Gazeta. César Menotti, Fabiano vem chegando, vem Michel Teló, também Chico Rei Paraná. Ô, coisa boa, vamos! Simbora partiu aqui, simbora! Aumenta pra ouvir mais um Segura Peão na Gazeta, gente! Ô, aí 31, o sol tá quente pra danar. Escutamos as modas que é pra poder esquentar. Rua 31, tá na Gazeta! Tá legal, 36 graus! Show.

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0: Gazeta, essa moda é muito boa, alma transparente, né não, gente? Você tá doido, ela é boa demais, dá conta, uai. Encerrando mais um Segura Peão, 20 minutos para as duas.
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11: Hora certa, 13 minutos para as duas.
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11: Gazeta FM, 11 minutos para as duas.

0: Esse é o nosso Ligação aqui na Gazeta FM. Onde é que você tá ouvindo a gente? Qual vai ser a música de agora aqui no programa? Vamos ver, vamos ver, vamos ver.
1: Boa tarde, amiga. Aqui é o Antônio.
0: Oi, Antônio. Peraí,
1: manda um abraço aqui pra nós no Estúdio Judiciário, trabalhando aqui, minha querida. Eu ouvi na Gazeta número 1 de Cuiabá.
0: Opa!
1: Manda um abraço pro Hélio, pro Alan, o Wesley e o meu patrão gordinho, entendeu? Tá em Gazeta legal, Darlene. Um almoço pro Antônio aí. Manda aí um Natanzinho pra nós, 5 da manhã. Beijo, minha linda.
0: Beleza, Antônio querido. Obrigado pela sua companhia, viu, Antônio? Alegria saber que você tá com a gente aqui nos 99,9. Tá bom? Você e seus colegas aí acompanhando. Tá bom, querido? Eu vou tocar uma do Natanzinho pra você. Eu tenho essa daqui, ó. Essa é boa, bonita?
2: É bonita, gado Nelore. É com você, mulher.

0: Natanzinho Lima aqui na Gazeta FM, me apaixonei nessa morena. 2 minutos para as 2. Ligação Gazeta. Quem tá comigo aqui no programa? Cadê você, ouvinte legal? Oi, oi, oi, oi, oi, boa tarde.
1: Boa tarde, boa tarde. É uma caixa aqui do Jardim Primavera, Várzea Grande. Manda uma pra nós, o Milionários do Zé Rico. Qual que é uma deles?
0: Beleza, Cássio. Boa pedida, Milionários Zé Rico, querido. A Cássio, abração pra você. Obrigado pela audiência, Cássio.
2: Manda um alô aí. Tchau, obrigado.
0: De nada, querido. Ótima tarde, bom trabalho aí, viu? Obrigado pela audiência e boa tarde.
3: Boa tarde, Daniel Rodrigues. Que é Matheus Lousada, aqui no Forte.
0: Matheus, e aí? Como é que tá hoje?
3: Um abraço aí pra minha avó Gonçalina, tá em casa lá no Santa Rosa 2.
0: Beleza.
3: E porque tá na Gazeta, tá legal, hein? Quintou, hein?
0: Quintou aqui.

0: também. Opa, quinta-feira é um pé na sexta. É bom demais da conta, né? Não, é, quinta-feira é bom. A gente trabalha animada a semana toda, mas quinta e sexta-feira é diferenciado mesmo, né? É diferenciado. Olha, 999-8720-45 é esse o nosso WhatsApp aqui. Pra você participar com a gente, pedir uma música, ouvir uma música bem legal, é 999-8720-45, ok? E aí, pra participar do presente pro pai, seu pai pode ganhar aqui um voucher da Multifer Máquinas, Ferragens e Ferramentas. 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Oi, boa tarde.
1: Boa tarde, Darlene. Aqui é o Júnior.
0: Oi, Júnior. Tudo bem?
1: Consegue mandar um aí do Henrique e Juliano aí para limar nossa quinta-feira?
0: Henrique e Juliano. Tá legal, querido. Beijão para você, Júnior. Obrigado pela audiência. Duas em ponto. Eu vou ali no intervalinho. A gente vai faturar aí rapidão.
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Olha a música do dia mais uma vez aqui na Gazeta FM. Fabrício, Fernando, Guilherme, Santiago, lançamento hoje, Beijo Demorado.

0: Santiago. Que presente! Obrigado, irmãos.
1: Fabrício Fernando com Guilherme Santiago, beijo demorado. É a música do dia. Ela volta mais tarde aqui na Gazeta FM. Fica ligadinho, ligadinha. A música do dia, né? Boa, a música dos meninos. São os queridos, merecem. Compartilha aí pra galera. Oh, a música do dia hoje é Fabrício Fernando na Gazeta. 12h14. Alguém comigo nesse momento aqui? Deixa eu saber a música que eu vou tocar agora. Oi, boa tarde.
2: Boa tarde, Dali. A mulher mais conquistadora que tem desse rádio.
1: Eita.
2: Aqui é o Felipe Motorista de aplicativo. Dali, queria ver escutar um Fundo da Grota. Pra lembrar lá do Sul.
1: Beleza. Pra nós, boa pedida, querido. Beijão pra você. Conquistadora, gostei. Quem mais comigo, Eris? Oi, Eris.
3: Tudo bem? Dali, tudo bem? Coloca uma pra nós. Aqui uma do Léo Magalhães.
1: Léo Magalhães.
3: Todas elas são maravilhosas. Sei que você gosta também. Quem fala é o Eris. Beijo, Dali.
1: Beijo, Eris, querido. Léo Magalhães é bom também, né? Pra escutar agora. 999-87-2045. Daqui a pouco aqui na Gazeta também, nós vamos sortear o presente do pai. Uma revitalização facial, uma massagem facial e um voucher no valor de R$200 da Multifer Máquinas, Ferragens e Ferramentas. Você manda a palavra pai, seu nome completo e o nome do seu bairro. Manda aqui para o 99987-2110, tá bom? E daqui a pouco tem o sorteio, então. Vamos tocar o Léo Magalhães agora aqui, ó. Léo Magalhães, agora somos ex, 12h15.

0: aqui na Gazeta FM, agora somos ex. Tá na Gazeta, tá legal, ótima tarde.
1: Olha nós aí.
0: Obrigado pela audiência, você ligado, ligado aqui na Gazeta, onde quer que você esteja aí. Vamos pro intervalinho, é rápido, eu volto já com o sorteio do pai, viu? Nova lei garante frete mínimo no transporte de cargas. Você confere comigo agora em mais um. 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Uma lei sancionada na quarta-feira traz garantias ao pagamento do piso mínimo do frete a motoristas no transporte rodoviário de cargas. O texto aumenta a fiscalização sobre o pagamento do frete e combate o comércio ilegal de mercadorias. A lei obriga a apresentação do CIOT, o código identificador da operação de transporte, antes de o caminhão iniciar a viagem. Segundo a Agência Nacional de Transportes Terrestres, o CIOT garantirá que todas as contratações de frete pagarão o piso mínimo. Caso contrário, o código não será emitido e fretes irregulares serão bloqueados ainda na fase de contratação. O código está vinculado ao Manifesto Eletrônico de Documentos Fiscais. De acordo com a ANTT, a fiscalização do cumprimento das novas regras será automática e em larga escala. Dessa forma, o CIOT também é um mecanismo de combate ao comércio ilegal de produtos sem nota fiscal. Com a sanção presidencial, a medida provisória editada em março vira uma regra permanente. Bom, tá aí, ó, nova lei garante frete mínimo no transporte de cargas, da redação Thalita Rocha. 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
5: 12h28, boa tarde.
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5: Bom, atenção, uma super sequência agora dos anos 80. O Eurythmics. Um famoso duo britânico de música pop formado em 1980 por Annie Lennox e David Stewart. Eles marcaram os anos 80 com músicas globais, né? Várias músicas tocaram. E no Brasil a gente curtiu pra caramba Annie Lennox e David T. Stewart. E agora a gente vai matar a saudade, então, dos anos 80 de volta aqui na Gazeta. Nesse momento, som internacional da melhor qualidade. As músicas são incríveis, muito boas. Tocamos várias na Gazeta FM ao longo dos anos. E a gente traz agora pra matar a saudade, então, como eu falei, Angel, Miracle of Love e There Must Be an Angel aqui na Gazeta. Aumenta o volume pra ouvir o Rick T-Mix.

0: sequência linda, gente! Super sequência aqui na Gazeta, Rick Mix, que delícia! Dirmos Bien Angel aqui na Gazeta. Pra encerrar, teve bom demais. 2:42.
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2: 9 minutos para as 3.

Existe uma teoria que se chama 90-10, onde uma pessoa tem 90% daquilo que você procura em alguém, só que você foca naqueles 10% que falta. Aí você sai pra rua, se aventura, e realmente você encontra aqueles 10%, mas não se deu conta que perdeu os 90%.

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estamos chegando. Salve, salve, Cuiabá. Boa tarde, Vergê. Boa tarde, Mato Grosso. Você de todo o Brasil, de todo o planeta. Mais um Conexão aqui na Gazeta FM até às 5 da tarde. Nesta quinta-feira, 6 de agosto.

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1: Vem comigo aí, galera, os lançamentos, as melhores do Flashback, as promoções, a sua participação. Então, galera, tamo junto, começando bem, relembrando o ano de 2004, Lasgow. Something, a Dance Music por aqui na primeira, tá na Gazeta, tá legal.
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Tá legal, você tá legal, forrozão aqui, Wesley Safadão, Rei Vaqueiro, Cabrabão, Displicente, Mike Rodrigo, tome aí lá em cima, Something, Let's Go. Alô galera, tudo de bom? John Chimansky aqui no microfone, na programação, bala aí, o Topo Gijo, detonando as melhores até as 5 da tarde aqui. E você, ouvinte legal do outro lado aí, o

0: A nossa principal atração aqui das tardes. Muito obrigado, hein? Em todo lugar aí, na rodagem, no trabalho, no comércio, em casa, em todo lugar. Só na Gazeta FM. Daqui a pouco nós temos aqui o Tiratema, valendo prêmios aí, você escolhendo a sua favorita. 998720045 é a sua participação. Seu áudio rolando, seu toque de boa tarde. E nós temos também hoje aqui a promoção Dia dos Pais Gazeta FM. Hoje nós temos para você aqui, você mandando mensagem, temos aqui uma revitalização facial e relaxamento da face da Permitar Estética Avançada. Olha que maravilha, hein? É, mais um voucher de R$200 em compras na Multifer Máquinas, Ferragens e Ferramentas. Para os guerreiros aí, o Dia dos Pais chegando. E os papais aí participando conosco. 9987-2110, mande mensagem. 9987-2110, hein? Coloque lá a palavra pai, o seu nome completo e seu bairro, pronto. Você já estará concorrendo aqui a esse super kit aqui do Dia dos Pais, hein? Muito bem. Boa sorte. Então é isso, pessoal. Tamo junto aqui mais uma vez. Graças a Deus, mais um dia, é isso aí. Um abraço aí aos sobreviventes da quarta-feira. Como eu aqui, assim como eu. Quebramos a semana no meio ontem, pois é. Ontem teve garrafada, teve cerveja, teve X-Bacon. É, rapaz, foi boa quarta-feira, pois é. E agora vamos falar da Copa do Brasil, vamos lá. Muito bem, dois dos três maiores vencedores da Copa do Brasil seguem na briga pelo título da edição deste ano. Com 6 conquistas, o Cruzeiro despachou a Chapecoense no Mineirão. A Raposa ganhou por 2-0 e chega às quartas de final pela terceira vez desde o seu último título, em 2018. Dono de 5 títulos, o Grêmio recebeu o Mirassol e venceu por 1-0 após empate por 1-1 no Maião. O Tricolor é o segundo maior ganhador do torneio, ao lado do Flamengo, que já está eliminado, né? O Palmeiras perdeu por 3-2 para o Fortaleza aqui na Arena Pantanal, mas se classificou graças à vitória por 3-0 no jogo de ida em casa. Até o momento, o Verdão soma 4 taças no torneio nacional. O Vasco bateu o Fluminense por 3-1 no Maracanã e tentará conquistar o título pela segunda vez. O único foi em 2011. As 2 vagas restantes serão definidas hoje, quando acontecem os últimos confrontos das oitavas. Às 19 horas, o Corinthians recebe o Internacional na Neoquímica Arena. No mesmo horário, o Vitória enfrenta o Atlético Mineiro no Barradão. Tanto o Inter quanto o Atlético abriram vantagem de 2-0 no primeiro jogo, hein? Por aqui, as emoções da Copa do Brasil, com a redação da Thalita Rocha para mais um. 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
1: 37 graus.
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11: 3h31.
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6: Quem quer pizza aí, galera? Eu. Muito bem. Hoje temos aqui dois rodízios da Casa da Pizza General Melo, Beira Rio ou Avenida das Torres. O sorteado aqui no Tira Teima escolhe uma das unidades da Casa da Pizza, hein? Então vamos lá, você mandando mensagem 998720045. Coloque lá o seu nome completo, o seu bairro, indicando também a sua preferida música 1, 2 ou 3. Alô, Tom Barretos, DJ Boss, João Nelore, Texano e Rincon, é a música 1. A música 2, Gun, David Guetta, Teddy Swim, Stones and I, a 2. E a 3 é Que Eu Não Te Esqueci, com a boiadeira Ana Castela, hein? A mais votada toca de novo, vamos lá, boa sorte!
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7: Vai começar, catequete.

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Gun, Gun, Gun, Teddy Swims, Tom Zenai, David Guetta, Alô, Tony Barretos, DJ Boss, João Nelore, Texano e Rincon. Daqui a pouco, uma delas tocando novamente aqui, você que mandou mensagem, muito obrigado. Já já você concorrendo aqui a dois rodízios da Casa da Pizza. Aí o ganhador escolhe uma das unidades aí. General Melo, Beira Rio ou Avenida das Torres, hein? Boa sorte a você, valeu pela participação. Tá na Gazeta, tá legal, 3h42.

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2: E a disputa judicial pela histórica Taça das Bolinhas ganhou mais um capítulo. O Tribunal de Justiça do Rio de Janeiro negou um pedido do Flamengo e reafirmou que o troféu deve ficar com o São Paulo. Na decisão, o desembargador entendeu que a questão já foi definida pela justiça em processos anteriores, que reconhecem o esporte como o único campeão brasileiro de 1987. Com isso, o São Paulo segue como clube com direito à Taça das Bolinhas, destinada ao primeiro pentacampeão brasileiro nos critérios estabelecidos pela antiga CBD. O troféu, porém, continua sob a guarda da Caixa Econômica Federal até que o clube paulista solicite sua entrega.
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4: 36 graus.
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0: Muito bem, simbora lá galera com o resultado aqui do Tira Teima. Muito obrigado aí a você que mandou a sua mensagem pra nós. E quem tá levando aqui 2 rodízios da Casa da Pizza. E você mais um acompanhante à sua escolha no rodízio da Casa da Pizza. Faturando hoje o Laércio Figueiredo lá do Pirineu. Pirineu em Várzea Grande, né? Laércio Figueiredo do Pirineu, 8169, final 13. Faturando então aqui no Tira Teima. Alô, Tom Barretos, DJ Boss, João Nelore, Texano e Rincon. Gone, gone, gone, David Guetta, Teddy Swim, Sons and I. É que eu não te esqueci, Ana Castela. Vem aí a vencedora, a melhor de 3 aqui no...
6: Tira

0: tá na Gazeta, tá legal, Ed Brito e Samuel, toda mulher. Royce e Fred, relembrando aqui os anos 90. I'm too sexy for my love, too sexy for my love, love going to leave. boa. Seguimos aqui, galera, conectados até as 5 da tarde, os lançamentos, os flashbacks, a promoção do Dia dos Pais Gazeta FM. Você continua mandando mensagem, 99872110, palavra pai, o seu nome completo e seu bairro, concorrendo hoje aqui a uma revitalização facial da Permitar Estética Avançada, mais um voucher de R$200 em compras na Multifer Máquinas, Ferragens e Ferramentas, hein? Que maravilha, participe, boa sorte! É, seu pai merece esse presente, ou você pai, mandando mensagem aí também pra nós, tá bom? Vamos lá! Vamos ouvir a galera aqui, oi!
1: Boa tarde, acho que muito logo por cá, manda abraço pra todo mundo do coletivo aí. Tô aqui na sessão hiperbárica aqui no Santa Rosa, manda um abraço pras enfermeiras Estela e Janaína e pro Antônio. Trabalhei de manhã e à tarde eu faço a sessão hiperbárica aqui no Santa Rosa.
0: Certo.
1: Tá na Gazeta, tá legal. Tudo de bom.
0: Um abraço a toda a equipe do Santa Rosa aí ouvindo a gente. Muito bem. Pessoal da área da saúde. Conexão Gazeta. E saúde pra você, viu, meu amigo? Vitor Hugo. Beleza. Nossa amiga Patrícia Alves, lá do Santa Amália também, tá na audiência. Muito obrigado. Kathleen. Alô, Kathleen, lá do Nova Canaã. O Rafael de Arruda, lá do Cristo Rei. O nosso amigo Preá Mecânico. Alô, Preá! Preá e toda a sua equipe aí no Altos da Serra. É o Preá na área, galera. Muito bem. Maravilha. Quem mais aqui falando conosco? Vamos lá, oi.
2: Boa tarde, meu amigo João.
0: Opa!
2: Hoje estamos aqui na ativa de novo, novamente na linha 711, Pedra 90.
0: Isto!
2: Manda um abraço para o pessoal lá do bairro Dr. Fábio, aqui do Pedra 90. E para todos que estão escutando a Rádio Gazeta FM, a melhor de Cuiabá.
0: Beleza. Um
2: abraço para todos os motoristas aí. Manda uma música para nós aí, aquela do Grilo, que terminou comigo. Valeu, tá na Gazeta, tá legal.
0: Valeu,
2: é o monge do bairro Dr. Fábio.
0: Nosso amigo monge, na linha 711, o pessoal do Poçante aí. O pessoal da nave, né? São as naves aí circulando em Cuiabá, em Várzea Grande, né? As linhas do busão, do transporte coletivo, muito bem. Vamos lá, 99872046.
3: Boa tarde, meu querido John. Aqui é o Claudio da MF, meu rei. Mandar um abraço pra gurizada aqui, ó, Nelson.
0: Certo.
3: E nosso amigo mais novo que chegou aqui, ó, direto de Los Angeles, Gustavo.
0: Gustavinho.
3: E ó, o Leandrinho, bunda de pelo, lá do Poconé. Bunda de pelo, garoto!
0: Bunda de pelo lá de Poconé. Mas é cada apelido, né, que o pessoal coloca. Alô, André Paris, um abraço, meu amigo. A Margarete chegou aqui para dar um oi. Oi, querida.
4: Olá, boa tarde. Tudo bem, John?
0: Beleza.
4: Margarete. Estamos chegando aqui no Cuiabá, vamos encarar esse imigrante. Ai, que tédio. Cadê a boneca, 40 graus?
0: É.
4: Ai, pelo uma saudade.
0: É, né?
4: Tá na Gazeta, tá legal.
0: Margarete. Um abraço aí. Tamo junto aí.
5: Fala, John.
0: Oba.
5: Aqui é o Marcelo Batista, do bairro Novo Tempo, Cuiabá.
0: Opa, beleza.
5: Estamos aí ligadinho na Gazeta. Manda um abraço pro nosso parceiro aí, Romário. Estamos aqui na rodagem aqui. Tamo junto aí, John. Manda um lavadão pra animar pra nós à tarde aí. Tchau, obrigado, tá na Gazeta, tá legal.
0: Tchau, obrigado. Um abraço pro Romário aí. Romário, é o Romário, aquele que...
6: Boa tarde, meu amigo John Simans, que se queira na escuta da Gazeta. Manda um alô aí pra rapaziada do Busão, da Rápido Cuiabá, da Vepar Transporte. E toda a galera aí da operação aí do tráfego aí, coletivo. Abraço pra todos aí. Na escuta da Gazeta, positivo.
0: Hoje.
6: E amanhã acabou a férias, Joe. Bota na ativa de novo. Tamo junto, tá na Gazeta, tá legal.
0: Chega de moleza, vamos trabalhar. Tá na Gazeta, tá legal.

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1: 4h13.
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1: Relembrando o ano de 1992, Gal Jasmine Have Fun com Jan Jan, vem comigo aqui na primeira.

0: Kleber e Cauã. Mil adjetivos. Conexão Gazeta. E nós aqui, como sempre, fazendo a terceira voz aqui das modas, né? Boa, boa. Estragando as músicas, né? Cantando em cima. Muito bem. Seguindo, galera, 9987-2045, a nossa amiga Adriana Brito, lá do Parque das Nações. Um abraço aí. Buenas tardes, saludos. Nossa amiga Clarice Pinho, aqui do Concil. Na paz do nosso Senhor Jesus Cristo, amém. Muito obrigado, querida. É isso aí. Tudo posso naquele que me fortalece. É isso aí.
1: Aô, potência.
0: Nosso amigo Adriano Dias. Vamos lá.
2: Boa tarde, John. Vindo a ver se tem condição de você colocar uma música pra nós aí, amigão. Opa. Qualquer uma, do Bryan Adams, fazendo um grande favor.
0: Bryan Adams. Grande artista, Bryan Adams. Pois é. Vamos ver a possibilidade aqui, Adriano. Nossa grade aqui meio lotada, mas vamos fazer uma força aqui. Vamos lá. Oi!
3: Olá, João Schumanski.
0: Bora!
3: Aqui é Matheus Lousado, do Barra Santa Rosa 2. Estamos ligadinho na Gazeta aqui, hein? Tomando aquela gelada.
0: Ô, rapaz!
3: Porque tá na Gazeta, tá legal. Não é sextou, mas é quintou, hein?
0: Não é sextou, mas é quintou. Tá valendo. Fazendo o esquenta da sexta-feira já. Um abraço. Boa tarde, John. Ed Lúcio. É o Lúcio lá do... É o Lúcio aqui do Donati Piscina, aqui no Coxipó. Mande abraço aí pro meu filho Alan, né, e dona Sônia e o senhor Donati. Valeu, Ed Lúcio. Muito bem. Pessoal na construção civil, na obra aí, vamos lá.
4: Boa tarde, John. Capricho, manda alô pra nós aqui. O Robertinho, do Lambadão. Capricho, mano, daquele jeito.
0: Aí.
4: Fazendo um greve aqui no Capricho, pra Capricho, tio, mano.
0: É isso aí. Tá ficando bonita a obra, né? O pessoal mandou um vídeo pra nós aqui. Tá ficando boa lá.
5: John, manda uma música do Lambadão aí, John Filman. Tá na Gazeta, tá legal.
0: Certo, Lambadão aí. Vamos ver a possibilidade também. Ai, vamos
5: John,
0: lá.
5: John, Glaucio Ribeiro, Copa Mil. Cadê boneca?
0: Pois
5: o que aconteceu que ela não participa mais? Ficou rica?
0: Ficou rica a boneca.
5: Toca aí um pagode raça negra pra nós. Quase sextou, hein?
0: É isso.
5: Quase.
0: Aí. Quase.
5: Será que já pode abrir uma, John?
0: Já, já. Pra que deixar pra amanhã o que podemos fazer hoje, né? Não é não, Nilza Barros? Um abraço aí, Nilza Barros. Sempre com a gente também. Diz aí, Luiz.
6: Boa tarde, meu amigo John.
0: Oba.
6: Até Luiz Oliveira do Cristo Rei Vazia Grande. Bom. Motorista por aplicativo.
0: Isto.
6: Coloca aí Pedro Pecado, por gentileza. Ofereço a todos os ouvintes. Ofereço também para meu amigo Samuel no Terra Nova, condomínio Ágata.
0: Uhum.
6: Ele é seu ouvinte. Manda um alô pra ele. Tá na Gazeta, tá legal.
0: Beleza, Pedro Pecado, o pessoal tá pedindo até hoje essa música, né? Boa! Prazo para emitir a GTA encerra hoje devido à paralisação do Sindesa em Mato Grosso. Confira agora. 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Os produtores rurais de Mato Grosso têm até hoje para emitir a Guia de Trânsito Animal, GTA, e demais documentos sanitários necessários para a movimentação de animais antes da paralisação temporária do Sistema Integrado de Defesa Sanitária Sindesa, conduzida pelo INDEA MT. A partir das 18 horas, o Sindesa, o módulo do produtor rural e a emissão de GTAs, inclusive nas unidades locais do INDEA, ficarão indisponíveis para a migração da plataforma. Os serviços serão retomados no dia 10 de agosto, como medida para reduzir os impactos da paralisação, o INDEA ampliou temporariamente o prazo de validade das guias para até 15 dias, permitindo que os documentos sejam emitidos com antecedência. Após a implantação da nova plataforma, os usuários precisarão redefinir a senha no primeiro acesso ao Sindesa. O órgão também disponibilizará materiais explicativos, vídeos e treinamentos para orientar os produtores durante a adaptação ao novo sistema. GTA, essa sigla me lembra um jogo, galera. Pois é. Quem lembra do GTA aí? GTA San Andreas. GTA Vice City. Coisa boa.

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0: ambiente sertanejo aqui na Gazeta FM. Seguimos conectados até as 5 da tarde. Logo mais às 5, o time das melhores aqui. Às 6, o Gazeta Cowboy. É o seu encontro aí com a música sertanejo country.
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0: Às 6, galera, muito bem. Seguimos por aqui no Conexão, vamos lá, agora 4h43.
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3: Boa tarde, João, aqui é o Jó do Engenho Velho, João. João, manda um abraço pra nós aqui no Engenho Velho, João. Estamos aqui curtindo seu programa aqui, ouvindo essas músicas boas que você tá mandando aí.
0: Obrigado.
3: João, manda uma música pra nós aí do Ed Brito Samuel, Romante e Rosa. Porque tá na Gazeta, João, tá legal.
0: Um abraço, meu amigo. Tudo de bom aí. Pessoal do Engenho Velho.
4: Boa tarde, John. Ronaldo do Pedra 90. Quero mandar um alô pro popular Adalto. Também pra Fátima Rosinete. Também pro meu filho. Pro meu enteado. Manda uma música aí pra gente aí. Aquela, Amado Bastante. Pista, Folha Seca. Tá na Gazeta, tá legal.
0: Tá legal, grande abraço a todos aí.
5: Boa tarde, meu amigo John Schmansky. Aqui é o Ale Barreto do Pedra 90. Toca aí pra nós um Nikita, um rock set aí, bem chonado aí, que o coração aqui tá daquele jeito.
0: É.
5: Tá na Gazeta, tá legal.
0: O homem tá apaixonado então, hein, Ale Barreto. Você sabe quando você tá apaixonado ou tá triste, né? Alguma desilusão amorosa, né? Alguma decepção sentimental aí, você não pode ouvir música muito triste não, viu? Pois é. Tem que ser o contrário, tem que ouvir música alegre, né? É, lambadão, forró, coisas assim, né? Se ficar ouvindo música muito romântica, a coisa piora, né, cara? Pois é. Muito bem, tá na Gazeta, tá legal. Nossa amiga Rosimeire lá do Jardim Brasil também ligada. Tá pedindo um lambadão aí também, olha só, pois é.
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0: Então a receita é essa, galera. Ó, ficou triste, né? Tá com algum problema, alguma depressão, alguma coisa. É, ouça a música alegre. Ouça rock, lambadão, forró. É, não ouve música triste não, viu? Só piora o estado, né? É isso aí. Um abraço ao nosso amigo Ézio. Ézio mandando um abração a todos os ouvintes e pro pessoal lá da SEMA, Secretaria Estadual de Meio Ambiente, né? É isso aí, tamo junto. Muito bem. Promoção Dia dos Pais, Gazeta FM, presenteando você com uma revitalização facial da Permitar Estética Avançada, mais um voucher de R$200 em compras na Multifer, máquinas, ferragens e ferramentas. Para você que mandou mensagem, vamos ver quem fatura então na promoção Dia dos Pais hoje é Cleiton Assis Bandeira do Santa Malha. Parabéns! Cleiton Assis Bandeira do Santa Malha. 9294, final 95, faturando. Amanhã tem mais promoção dos pais aqui. Tá na Gazeta, galera!

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1: Fabrício Fernando e Guilherme Santiago, beijo demorado. A saideira de hoje aqui do Conexão, destaque a música do dia.
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2: 35 graus.
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7: Vamos em frente, galera. Por aqui, mais uma vez, o Time da Gazeta chegando à nossa playlist diária. Das 5 às 6, rolando o que há de melhor em todo o Brasil, em todo o planeta. Os lançamentos, as novidades. Bom fim de tarde a você. Tá na Gazeta, tá legal. A melhor escalação do seu rádio no ar.
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2: Que pena.
3: E aí, galera, conferindo os sucessos aqui na Gazeta FM. Que pena, Diego e Vitor Hugo, Thales Lessa, bala alojada ao embaixador Gustavo Lima, pensamentos intrusivos com o Thiaguinho lá em cima, Marcos Ebelucci. Pena que seja namora. Pois é, que pena. Agora 5h22, fique ligado, o projeto Viva Seu Bairro, visitando os moradores do bairro Jardim Ouro Verde, em Várzea Grande, neste sábado, dia 8, hein? O evento será no campo de futebol a partir das 15 horas, com ações sociais de graça para toda a população. Serviços de saúde, exame de vista, exames laboratoriais, mamografias, vacinação animal, orientação jurídica, renegociações de débitos de luz, IPTU, alistamento militar, cartão integração MTU e muitos outros. Área Kids, recreação para crianças, atrações culturais, além dos sorteios da promoção VSB Carrinho Cheio. Projeto Viva Seu Bairro neste sábado, dia 8, a partir das 15 horas em Várzea Grande, no bairro Jardim Ouro Verde. Moradores dos bairros Ouro Branco, Canela, São Simão, Colinas Verdejantes, Vila São João e Paiaguá são nossos convidados.
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8: A dupla Israel e Rodolfo, hoje não!
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0: Faltando 20 minutos para as 6.
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3: Existe uma teoria que se chama 90-10, onde uma pessoa tem 90% daquilo que você procura em alguém, só que você foca naqueles 10% que falta. Aí você sai pra rua, se aventura, e realmente você encontra aqueles 10%, mas não se deu conta que perdeu os 90%.

0: Maiara e Maraísa, 9010 aqui. A dupla Maiara e Maraísa aí bombando, galera. BG, a cura, Diego e Vitor Hugo. Novo sozinho, Gustavo Mioto, Murilo Ruf, lá em cima, hoje não. Com a dupla Israel e Rodolfo. Pode ser amanhã, hoje não. Pode ser amanhã, que é sexta, né? Muito bem. Tá na Gazeta, tá legal. A quinta, a sexta-feira já vem chegando. Bom final de tarde aí a você. O Gazeta Cowboy vem chegando também logo mais, com o melhor da música sertaneja country.
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0: Maravilha, tamo junto, galera. Aqui na primeira, tá na Gazeta, tá legal. 5h43.

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2: E o Vitória sofreu um transfer ban da FIFA e está temporariamente impedido de registrar novos jogadores. A punição é consequência de uma dívida com o Portimonense de Portugal referente à negociação do zagueiro Wagner Leonardo com o Grêmio. O clube baiano já chegou a um acordo com os portugueses e terá 60 dias para quitar o débito, estimado em cerca de 400 mil euros. Somente assim a sanção será retirada. Caso o pagamento não seja efetuado dentro do prazo, o Vitória ainda corre o risco de perder 6 pontos no Campeonato Brasileiro.
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11: Faltando 10 minutos para as 6, vem aí a Simone Mendes.
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0: Camisa 2.
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0: Geninho, Mariana Fagundi.
1: Mariana Fagundi!
0: Geninho! 3 minutos para as 6, Zezé de Camargo. Geninho!

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2: 33 graus.

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4: 6 e 7.
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0: Papel tá na Gazeta, tá legal. Quinta-feira, 6 de agosto. Uma noite abençoada, tranquila, cheia de paz, de saúde para todos nós. E por aqui o melhor da música sertaneja country, Jorge Mateus, chegando bem aqui.
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0: Oh!

0: noite, agora 6h15.
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2: Bate na palma da mão. Tchau, tchau, tchau, tchau. Gustavo Lima e Henrique Diego.

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0: Cada aqui no Gazeta Cowboy. Diego e Arnaldo com Felipe Ferrari. Boa parceria deles aí. Na Gazeta FM até as 7, rolando as melhores aqui da música sertaneja pra você. Daqui a pouco temos o Michel Teló, João Bosco e Vinícius. Bruno e Barreto, trio Parada Dura. Temos a dupla Fernando e Sorocaba também. Tem você, ouvinte legal, do outro lado aí na audiência. Nos 99,9 no aplicativo da Rede Gazeta NT. No site gazetafmcuiabá.com.br. Grande noite aí pra todos nós. Tamo junto, tá na Gazeta.
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0: 32 graus.
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0: de boa. Tá na boa, tá legal, tá na Gazeta FM, João Bosco e Vinícius. 15 minutos para as 7.
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0: Vai no cavalinho. Segura, Pian.
1: Essa mulher enlouqueceu.
0: 7 minutos para as 7.
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0: Esse é o nosso safadão, gravou, vambora!
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